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0: Acabamos de escutar o terceiro andamento Allegro Moderato ma Risoluto da sonata para flauta, viola e harpa do compositor Claude Debussy, interpretado pelo trio Debussy de Paris, com Jacques Royer na flauta, David Binder na viola e Francis Pierre na harpa. A partir das 2 da manhã vamos escutar a Opus número 12 da coleção Tout Espoir est Perdu para a bateria de 8 peças, guitarra distorcida e caixotes do lixo amplificados, interpretada pelo grupo de 9 virtuosos Sipcot.
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0: Muito bom dia, caríssimos ouvintes da Rádio Universidade de Coimbra. Passam 5 minutos das 9 da manhã e está no ar mais um Mata Bicho, programa de atualidade e revista de imprensa da Rádio Universidade de Coimbra. Eu sou o Luís Pereira e estou, como sempre, neste programa com a Isabel Simões. As cheias de fevereiro voltaram a colocar em cima da mesa a relação entre o rio e a cidade, o risco de cheia, a ocupação das margens e a forma como se planeia o território. Estes vão ser os temas da conversa de hoje, onde recebemos Pedro Proença Cunha, professor catedrático do Departamento de Ciências da Terra da Universidade de Coimbra e investigador sénior no MARE. Muito obrigado por estar connosco. Quando o Mondego entra em tensão, se calhar começamos já a falar do Mondego, quanto do risco é natural e quanto resulta da forma como ocupamos o território, como temos vindo a ocupar o território ao longo das últimas décadas?
1: Muito bom dia. Primeiro eu queria agradecer a oportunidade para esclarecer a comunidade académica, que tem um importante papel nas decisões e nas ações que se podem fazer hoje pela cidade, e não só. Relativamente à questão do risco, as planícies de inundação fazem parte da dinâmica natural de um rio, só que o rio não está lá sempre, só está quando tem grandes caudais. E o que acontece é que caudais que são muito grandes têm uma taxa de frequência menor do que os que não fazem grande transbordo. Portanto, são mais raros. O que é que se passa? Se nós não fizermos edificações nas planícies de inundação, não há qualquer risco. O risco tem a ver com essa ocupação, que expõe estruturas, pessoas, a uma dinâmica que vamos considerar perigosa, porque nos pode fazer mal, que tem um período de recorrência, e pois, o risco tem a ver com o cálculo dos danos, portanto dos prejuízos financeiros. E eu volto atrás, porque que se foi ocupar uma área que é uma área de risco? Isso é uma questão importante. Primeiro, o rio Mondego, devido à influência mediterrânica, é um rio com caudais interanuais extremamente variáveis. E isso leva que pode haver anos quase sem caudal, embora o caudal circule nas aluviões e antes à superfície praticamente nem se via água, e temos anos com extremos valores de caudal que deram cheias enormes com inundação completa da Baixa de Coimbra. Ora bem, porquê que a população foi ocupar, em tempos históricos, a Baixa, uma zona que pertencia à planície de inundação? Primeiro, a ocupação era na alta, que era a zona de fortificação, que era a zona de controle do rio, etc. Portanto, com as muralhas, com isso, desde o tempo dos romanos, dos árabes e depois medieval, por aí fora. Mas em tempos medievais, com o aumento da população, a edificação vai descendo em direção à baixa. E junto ao rio também havia muitos ofícios, havia as pessoas que tinham armazéns, que estavam a usufruir do comércio, porque havia, as embarcações chegavam facilmente a Coimbra e até iam até à Raiva, portanto, facilmente. E, portanto, e a olaria, que era muito importante. Todas essas atividades económicas foram induzir que as pessoas se colocassem mais perto do rio. Portanto, numa posição da planície inundação que progressivamente foi descendo até junto da margem do canal. O que é que isso leva? Nesse tempo, as casas não tinham caves e eles tinham uma ocupação em que a loja estava no resto de chão e as pessoas ocupavam, viviam, dormiam no andar seguinte. Portanto, quando havia frequentes cheias do Mondego, havia quase todos os anos transbordo, okay. O que acontecia era que as pessoas percebiam que vinha lá a cheia, que era habitual, e retiravam os seus pertences do resto de chão, colocavam no primeiro andar e muitas vezes punham barreiras de madeira à porta para não terem danos da água entrar. Só que houve cheias várias vezes que alcançaram o limite superior da planície de inundação, que em Coimbra são 21 metros. Isto é que, por exemplo, o máximo que eu conheço é de da Igreja de Santa Cruz ter alcançado uma altura de água de 6 metros. Portanto, a planície de inundação ficou toda completamente alagada. Mas esse foi o máximo. Agora, qual é o problema que aconteceu seguidamente a isso? É que as sucessivas cheias, para além de assorearem o rio, portanto, o leito foi subindo à medida que, quando há um caudal, ele transporta muito sedimento, mas quando para diminui o caudal, ele alarga o sedimento e isso foi enchendo. Portanto, o vale do Mondego, aqui em Coimbra, tem, já calculei, tem quase 40 metros, tem 39 metros na sua zona de Talveco, na sua zona de maior espessura. E isso ocorreu ao longo do tempo. E em tempos mais recentes foi relativamente rápido. Pronto, isso tem a ver com o processo natural, depois posso explicar. Ora bem, nas planícies de inundação ocorreu a mesma coisa. À medida que ia havendo transbordos, depositavam sedimentos finos. O que significa que, mesmo numa zona intermédia da planície de inundação, nós tivemos, desde cerca de 1200, a deposição de cerca de 3 metros de sedimentos finos. O que é que isso levou? Levou que, numa altura que se melhorou a ponte entre o Mondego e havia necessidade de fazer mosteiros ou conventos, e esses grandes edifícios, a maior parte deles tinham que ser localizados fora da urbe, com certo afastamento. E também os terrenos seriam mais baratos, mais possíveis. Então o que é que aconteceu? Construiu-se um mosteiro de São Domingos, que é na margem direita, 1200. Com sucessivas cheias, teve que ser adaptado e depois teve que ser alargado e ficou só a torre mais tarde. Na margem direita, com a construção do convento de Santana, o que é que lhe aconteceu? Ele foi construído na planície de inundação, mas perto do canal. A dinâmica do rio, o que é que ele fez? Foi escavando um outro canal e deixou o mosteiro numa ilha. E depois também ficou enterrado com 3 metros de sedimentos, até que foi abandonado, até que as cheias o destruíram. Quanto ao mosteiro de Santa Clara a Velha, a mesma coisa. Ele foi construído na planície de inundação, mas depois houve uma série de anos em que foi favorável a grandes cheias, que trouxeram muitos sedimentos, e ele também acabou por ser enterrado, por à volta disso, de 3 metros de sedimentos. Portanto, já dessa altura se percebeu que construir nas planícies de inundação era por grandes cheias que trouxeram muitos sedimentos e ele também acabou por ser enterrado por à volta disso de 3 metros de sedimentos. Portanto, já dessa altura se percebeu que construir nas planícies de inundação era perigoso e acarretava um enorme

0: Sim, mas já ficou um contexto histórico forte, não é? Ou seja, são erros que se repetem já desde de 1200, é isso.
1: Exato.
0: Já vem de longe. Não sei, Isabel, se quer...
2: Sim, eu queria, tendo em conta aquilo que disse e também o que aconteceu na última Assembleia Municipal, em que a suspensão do plano diretor municipal não mereceu consenso, houve até uma grande divisão, embora tenha passado, a verdade é que se colocaram várias questões que têm a ver exatamente com aquilo que acabou de dizer. Do seu ponto de vista, que impactos pode ter no território nova construção e, sobretudo, aquilo que se pressupõe que é construção em altura? Por um lado, tapa a vista da cidade muralhada e, por outro lado, também cria uma pressão sobre o terreno, o próprio terreno, que, embora a engenharia civil possa resolver, não resolve tudo e por exemplo, os futuros condóminos poderão ver as suas garagens, entre aspas, inundadas sistematicamente.
1: Muito bem. Eu explicava porque é que há tantas vozes a alertar para que não se deve construir mais nas planícies de inundação, nomeadamente de Coimbra, mas também do Baixo Mondego. Qual é a base de dados científicos que nós temos? Uma das bases que tem sido muito utilizada são os registros de caudal, de hora a hora, aqui em Coimbra. Essa série tem 108 anos, embora tenha havido um intervalo, portanto, quando se fez a Ponta Sul, que não há medições. Com base no intervalo de 108 anos, extrapolou-se, estimou-se o caudal para uma recorrência de 100 anos. Considerou-se que era 3.660 metros cúbicos por segundo. E em função daí, fez-se uma gestão hídrica e fez, portanto, acautelou-se o que seriam as obras hidráulicas. Ora bem, o que é que o projeto diz? Diz que as barragens que foram construídas deveriam conseguir manter um caudal em Coimbra portanto, de um valor de 1.200 metros cúbicos por segundo, com uma frequência só de 100 em 100 anos. E que, se por acaso fosse atingido um valor numa grande cheia, num evento extremo, um valor de 2.000 metros cúbicos por segundo, em Coimbra, mesmo com a gestão ótima, máxima das barragens, isso iria iniciar o colapso da obra hidráulica a jusante. Ora bem, o que se veio verificar? É que nos últimos cerca de 25 anos já houve pelo menos, agora não sei exatamente, não me lembro do número, mas pelo menos umas 15 vezes em que o caudal de 1.200 foi ultrapassado. E que nos últimos também, desde 2001, o caudal de 2000, praticamente 2000, foi ultrapassado ou foi atingido. E no seguimento disso começou a haver as tais rupturas dos diques, nomeadamente em 2001, rompeu em 16 sítios. Ora bem, porquê que nós temos, porquê que as pessoas em Coimbra começaram a fazer edificações nas duas planícies de inundação? Porque quando as barragens foram construídas e que entraram em funcionamento em 1985, durante 20 anos, não, cerca de 20 anos, 18, durante esse tempo não houve, portanto, os caudais, portanto, a precipitação não conduziu a grandes caudais e as barragens conseguiram gerir esse caudal de modo a que não houvesse transbordo. Portanto, isso deu, como não havia transbordo, alagamento para as planícies de inundação, deu às pessoas, às unidades das pessoas, uma falsa sensação de segurança, achando que as planícies de inundação já não pertenciam ao rio, nunca seriam alagadas. E, portanto, isso é uma questão de sensação errada da generalidade da população. Isso também se transferiu para o ordenamento do território. Portanto, a lei diz que há necessário fazer uma delimitação da área alagável, considerando uma cheia de 100 anos, com uma recorrência de 100 anos. Então, usou-se a cheia de...

0: 2000-2001, que teve tantas rupturas porque não se faziam também obras de conservação na estrutura hidráulica. Essa cheia não chegou a atingir os tais 3.660 que se considerava, erradamente, eu vou explicar porquê, o período de recorrência de uma cheia centenária. Portanto, a delimitação de alagamento foi menor do que a real. Para além disso, já estava-se a concluir que o alagamento centenário nunca, basicamente, nunca iria alagar para trás. Portanto, com essa delimitação, permitiu-se que isso fosse vertido no PDM e que o PDM deixasse construir imediatamente acima dessa delimitação, mas que faz parte da planície de inundação. Essa é uma questão.
1: Por exemplo, a Portela faz parte da planície de inundação.
0: Com certeza.
1: Algumas urbanizações da Quinta das Lágrimas fazem parte dessa planície de inundação e são construções de luxo, entre aspas.
0: Exatamente. E houve até um problema em 2001, porque essas urbanizações iam ser construídas dentro da zona alagável e, portanto, realizaram-se algumas aterros para conseguir subir acima dessa cota, um pouco. Mas a questão, aliás, essas urbanizações, quando acontecem cheias, nomeadamente uma urbanização que está aí, agora não me lembro do nome, ela, porque o nível freático foi subido com a construção do açude, portanto, imediatamente a montante do açude, o nível do rio subiu. E, portanto, o nível freático na áreas adjacentes subiu. Quando há precipitação, a escorrência que vem das vertentes faz, e que cai na própria planície, faz elevar o nível freático. O que significa que, relativamente às construções que foram construídas aí na planície de inundação, é frequente elas ficarem com as garagens inundadas. Portanto, isso desde a área mais interior até junto do canal, e mesmo o piso de entrada inundado, como aconteceu este ano. Agora, temos outra questão mais grave. É assim, tem a ver com o período de recorrência. Era muito estranho que, com as barragens construídas, houvesse tanta frequência de grandes cheias. Então, o que é que eu fiz? Fui usar um intervalo mais largo, que é de todas as cheias históricas que estão documentadas. E com isso estive a considerar não 108 anos, mas 860 anos. Com base nisso, consegui subdividir em três classes as grandes cheias, em ordinárias, extraordinárias e catastróficas. Ora bem, desse trabalho, verifiquei que acima de 3.000 metros cúbicos por segundo, ocorreram muito mais cheias do que se estava a pensar. Por ano, ocorreram 5 vezes mais cheias do que a atual estimativa, que é de uma cheia em 100 anos. Portanto, a frequência real é muito superior àquela que foi estimada com 100 anos. E fazendo um cálculo numérico, vamos obter um outro caudal para um período de recorrência de 100 anos que é muito superior ao atualmente usado. Qual é o problema disso? É que toda a ocupação das margens, a definição de risco e também as questões que têm a ver com a estabilidade e a eficiência da obra hidráulica estão baseadas num valor que, no meu entender, não está correto. A frequência real é muito superior. Portanto, esse é um aspecto. Agora, um outro é, há defesas ambientais que dizem, não, nós devemos ocupar as planícies de inundação com outro tipo de usos. Pode ser agrícola, pode ser áreas de lazer, áreas de desporto, etc. Tudo usos compatíveis com a possibilidade de periódicas de inundações em que essas não causem danos significativos, que as estruturas possam ser reparadas. E as pessoas querem zonas mais naturais, com vegetação, tipo choupal, com esse tipo de... E não querem uma massificação de edifícios, de zonas de betão, que é o que, que está a querer acontecer.
1: E porquê que acha que as entidades que propõem essa suspensão insistem em digamos, construir nestas zonas, quando a própria ciência e a própria Universidade de Coimbra têm investigações na área que desaconselham essa construção? Porquê é que se insiste nisso?
0: Muito bem. Desde que começaram a ocorrer as cheias grandes em 2001, e isso tem a ver com a tal variabilidade das nossas condições climáticas, a chamada variabilidade climática, não é alteração climática, variabilidade climática, que no nosso caso do Mondego é muito grande. Então o que é que acontece? No seguimento das grandes cheias já foram feitas relatórios, essencialmente da parte hidráulica, das causas para isso. Mas continuam a haver danos e grandes riscos. Por exemplo, nesta cheia, no meu entender, no máximo chegou aos tais 3.660 em regime natural, porque agora temos que fazer a conversão regularizado com o natural, que é o natural que gera o período de recorrência. O que é que aconteceu? O nível na ponta sul chegou a 18,7 metros. Acima dos 19, começava a haver alagamento na zona mais baixa, mais baixa da baixa. Portanto, ali junto da câmara, tudo isso ficaria inundado. E à medida que o rio estivesse a alimentar o aquífero, ela ia subindo. E se chegasse aos 19, uma área grande estaria inundada. Se chegasse aos 21, o rio galgava as margens, essas zonas marginais que até sofreram aterros estão mais altos, e a água correria diretamente pela Ferreira Borges e também por outra zona da baixa, diretamente para a zona mais baixa. E isso dava um enorme alagamento. Ora bem, tendo os avisos da APA, a Câmara percebeu o perigo e preparou um plano para a evacuação, primeiro 3 mil e depois de 9 mil pessoas. E ainda por cima avisou a população, o que colocou muita gente em alerta para uma situação que, felizmente, porque a chuva, a precipitação diminuiu, não chegou a ocorrer.
2: Essa decisão, no seu ponto de vista, foi bem tomada ou foi alarmista?
0: É assim. Foi bem tomada porque o nível estava extremamente alto e já iria, se ele se mantivesse ou subisse mais um bocadinho, iria provocar o alagamento de uma grande área na baixa e também no Rocio de Santa Clara. Agora, pode-se discutir se devíamos ter dado essa informação à população, porque isso pode induzir algum alarmismo. Agora, o que não se entende, e respondendo à pergunta, é porque depois de uma situação de enorme gravidade, que podiam ter acontecido imensos danos aos bens, às pessoas, aos animais, etc., a Câmara decide suspender o PDM para fazer com mais edificação. Primeiro não foi autorizado pela APA e pela Comissão de Coordenação da Região Centro o aumento da área de impermeabilização. A área de impermeabilização é a área do edifício mais as zonas que estão envolventes, que são impermeáveis. Por lei não se podia fazer isso, e a APA e a Comissão também não deixaram uma exceção. Então, o que é que a Câmara resolveu fazer? Resolveu que se permitisse construir em altura, que foi o aspecto que agora foi considerado. Ora bem, o que é que isso significa? Significa que, apesar do enorme risco de cheia que foi comprovado agora e que poderá haver no futuro cheias com maior magnitude, nós estamos a permitir colocar e incentivar que mais população esteja a ocupar a área de risco. Para mim não há problema nenhum que se façam edifícios, prédios, até alguns altos, ao longo do novo canal de metro, mas nunca nas planícies de inundação.
2: Sim, de facto, um dos argumentos foi que não há aumento de impermeabilização, que essa intensidade, ou seja, que isso não, não vai ser um problema, mas ainda assim poderá, poderá ser problema na mesma, no seu ponto de vista. Eu também gostava de lhe perguntar o seguinte, ainda no seguimento da nossa conversa, já falámos aqui de se calhar... entre linhas da pressão imobiliária, mas eu também gostava de saber se quem investiga estes temas é muitas vezes chamado no momento de tomada de decisão ou não. Eu sei que faz parte de alguns grupos de decisão, falou-me antes do programa, mas gostava de saber se essas decisões são mais tomadas nos gabinetes das câmaras municipais e não tanto nos gabinetes de quem investiga estes temas. Vocês são muitas vezes chamados para auxiliar neste tipo de tomada de decisão ou nem por isso?
0: Pronto, foi uma pergunta que eu acho muito interessante e tem alguns tópicos que devem ser considerados. O primeiro tem a ver que Coimbra, por tradição, é considerada uma cidade com relevo. Portanto, tem muitas áreas que estão muito acima das planícies de inundação. Porquê que a Câmara não se concentra a fazer bons acessos rodoviários para permitir, e boas estruturas, para permitir que a população tenha excelentes habitações e a um custo mais baixo, relativamente baixo, nessas áreas? Em vez de estar agora com a ideia de pôr mais pessoas numa zona de risco. Devia pensar é, as que foram feitas por falsa sensação de segurança é que devia pensar em medidas preventivas de precaução se vier uma grande cheia. Por exemplo, as ruas de acesso a essas edificações deveriam ser levantadas, porque se houver uma cheia maior do que esta, essa área ficará toda inundada e os carros nem sequer poderão circular e as pessoas não poderão sair de casa. Portanto, isto tem a ver com a estratégia e o ordenamento municipal. Portanto, é um aspecto. O outro tem a ver que como se tomam certas decisões, vem um risco acautelado se estamos a construir numa área perigosa. Isto tem a ver também, nomeadamente, estamos a falar do risco de inundação. Ora bem, quando acontece, e já expliquei porque é que acontecem estas desgraças recorrentes e vão acontecer mais no futuro e podem até acontecer cheias de grande magnitude acima da capacidade de encaixe das barragens, desta vez foi o limite possível, portanto o Presidente da APA mandou baixar a uma cota de chamada de espera na Agueira, abaixo do que o projeto preconizava, e a gestão, como eu disse, foi muito bem feita. Mas qualquer cheia que vá acontecer no futuro, com uma precipitação e um caudal resultante superior a isso, vai causar uma inundação da planície de inundação, tanto maior quanto maior for a afluência a Coimbra. O que é que disto resulta? Que, principalmente, tem a ver com o perigo da má estimativa do período de recorrência desses eventos extremos. Portanto, eu acho que isso deve ser tomado em causa pelas instituições que têm a responsabilidade nessa temática. O que é que acontece? Praticamente as pessoas só se lembram da desgraça, quando ocorre a desgraça. E aí querem saber porque é que aconteceu a desgraça. Mas esquecem dos relatórios anteriores. Porque, entretanto, parou a cheia, já não há problema nenhum. E então, nessa altura, é que se pede que os investigadores, que os especialistas nessa área façam um relatório. No caso presente, como foi um aspecto de emergência em nível do alagamento de Coimbra e do Rocio de Santa Clara, a Ministra do Ambiente e da Energia, muito bem, veio visitar a obra, assim como o Primeiro-Ministro, assim como o Presidente. Repare-se, só ocorreu a ruptura de um dique. Em 2001 romperam 16, mas desta vez houve muita atenção e vieram ver porque é que estava a acontecer isso. Neste caso, o que é que fez a Ministra do Ambiente? Solicitou que fosse feito um relatório sobre porque que aconteceu, as causas para esta cheia, que fosse comparada com as outras três grandes cheias que ocorreram e que fizesse uma proposta de novo modelo de gestão da bacia. Portanto, eu faço parte dessa comissão de novos especialistas. A maior parte dos especialistas são engenheiros hidráulicos, que fizeram similarmente os relatórios anteriores. Há um economista, por causa do modelo de gestão, e eu sou o único que tem a ver que percebe de dinâmica sedimentar. Ora bem, desse relatório deve sair não só estas questões que têm a ver com a operação das barragens, do risco de colapso da obra hidráulica ajusante e das opções de ordenamento do território. E a segunda parte do relatório é se se deve passar de um modelo de gestão puramente hidráulico, que eu acho que já percebemos que não pode ser, para o que se chama hoje atualmente um modelo integrado de gestão de uma bacia hidrográfica, em que são calculados todos os outros valores para além do meramente hidráulico. E para aí devem ser chamados a participar todos os parceiros que estão envolvidos numa bacia hidrográfica.
1: Ou seja, esta alteração ao PDM devia ter uma forte e ampla discussão pública que não teve e tudo indica que não vai ter.
0: E um esclarecimento científico muito claro à população, aos técnicos da Câmara e a quem pode decidir na Câmara.
1: Em relação aos PDMs, eu lembro-me que estive na primeira apresentação do PDM em Coimbra, foi uma das primeiras reportagens que fizemos, já lá vão bastantes anos, e a presença dos geógrafos e dos cientistas era uma constante. Está em curso uma própria alteração, uma revisão ao próprio PDM, que está em curso, mas que as forças políticas que fazem a proposta de suspensão dizem que não é suficientemente ágil para aquilo que é necessário. Do seu ponto de vista, não seria mais cauteloso esperar essa revisão que incorporasse todas esse conhecimento científico que hoje existe e depois sim proceder-se a alterações que fossem necessárias no território?
0: Concordo totalmente. Porquê? Porque hoje em dia o conhecimento científico e a sua transferência para a sociedade é diferente, porque hoje sabemos mais, há a experiência de tudo o que aconteceu. E depois temos que a situação de referência hoje não é igual à que existia há uma década ou há duas décadas, porque entretanto se fizeram, nomeadamente, muitas edificações, muita gente hoje em dia a ocupar uma zona de risco. Portanto, essa atualização deveria ser vertida numa revisão do PDM. O que significa que essa revisão do PDM não devia ser retardada, devia ser antecipada. O problema que se surge neste momento é que, como se acha que não se pode fazer a revisão rapidamente, então criou-se essa figura excepcional da suspensão do PDM. O problema é que o foco da suspensão do PDM é apenas na questão de fazer novas edificações, numa parte considero muito bem, que é ao longo da faixa do metro, mas a outra parte tem a ver com a ocupação, com as edificações na planície de inundação, que eu acho completamente incorreto e imprudente e inconsciente.
2: De facto, estão em curso algumas mudanças. Fala-se num modelo de gestão integrado para o Mondego. Falou-se isso em março, mais ou menos quando estava o problema no seu pico. E também se há esse tal grupo de trabalho que nos falou agora para, no fundo, rever o sistema hidráulico do Mondego. Portanto, eu pergunto-lhe se está esse trabalho todo a decorrer. Aproveito para lhe perguntar também se tem ideia quando é que vai ser concluído ou não, mas está isso tudo a decorrer? Como é que uma Câmara Municipal, a meio desse processo, toma decisões sem o Governo dizer nada?
0: Pois, isso é uma excelente pergunta. Relativamente ao que eu posso informar é a senhora ministra solicitou a essa comissão que foi criada. Essa comissão foi criada com um protocolo entre a APA e a Ordem dos Engenheiros, e nessa comissão há engenheiros essencialmente hidráulicos, mas um também de geotecnia, que farão, vamos considerar, o seu relatório que tem mais um enfoque hidráulico. E, portanto, eu farei um relatório que tem mais enfoque na dinâmica sedimentar e é o colega que fará um que tem mais a ver com a parte económica e da, portanto, da gestão que possa ser dessa bacia. O prazo de 100 dias terminaria a 9 de maio. Depois discutiu-se se era um prazo para um relatório intercalar e poderia haver mais uma semana ou 10 dias para ser entregue. De qualquer modo, não se pode exceder muito esse prazo, porque no dia 15 a senhora ministra virá a Coimbra e quererá já ter antes tido acesso ao relatório e tomar depois as suas decisões em consequência desse estudo, das interpretações e das conclusões e depois das recomendações que essa comissão, que foi considerada a reunir os melhores especialistas da zona centro, que vai fazer.
2: Então está quase para sair, é isso?
0: Exato. Portanto, concordo consigo. A Câmara Municipal de Coimbra, em vez de ter este processo que muita gente considera apressado e pouco fundamentado, pouco informado, devia aguardar, pelo menos, pela conclusão deste estudo, deste relatório, e pelas diretrizes da senhora ministra.
2: E há decisões desse, ou no fundo, conselhos que esse relatório possa ter que podem colidir com o que foi decidido quanto ao PDM? E já agora, se nos puder adiantar alguma coisa, se calhar não pode, mas assim, grosso modo, que recomendações esse relatório vai conter?
0: Portanto, um aspecto tem a ver com a caracterização da irregularidade do Rio Mondego e a periodicidade das grandes cheias, que foram classificadas em ordinárias, extraordinárias e catastróficas. O que é que isso vai dar uma ideia depois do que se pode fazer em termos de calcular, de manter, de robustecer, de fazer monitorização da estrutura hidráulica do Baixo Mondego? Não podemos, nas grandes cheias, o Estado gastar milhões a reparar sem ter feito prévia manutenção. O outro aspecto diz respeito às cidades. Estou a falar de Coimbra, estou a falar de Montemor, estou a falar de outras povoações que se situam, que têm as zonas edificadas nas planícies de inundação do Rio Mondego. A questão principal aqui é demonstrar que já existe um grande risco na edificação que já está feita nas planícies de inundação e que colocar mais edificação vai agravar, acentuar esse risco. E quem é que deve ficar responsável pelos danos, pelo risco resultante de uma próxima inundação? Serão as instituições que neste momento assumem que se pode edificar aí. Portanto, terão que ser responsabilizadas por esse risco. Como é que isso pode fazer? O Estado pode decidir que uma dada ocupação até certa posição na planície de inundação, esse risco é assumido, os danos depois têm que ser segurados pelas chamadas mutualidade, portanto, por grandes associações europeias que farão os seguros atendendo àquele risco que é assumido. Portanto, isso é uma questão muito importante. A outra tem a ver com o modelo. Portanto, já se percebeu que o modelo meramente hidráulico, que é o que aconteceu até agora, não serve. Agora quer-se o chamado modelo, a gestão sustentável, também chamado, a ministra chama-lhe cogestão, porque é para integrar os municípios na decisão, na participação. Geralmente chama-se uma gestão integrada da bacia hidrográfica. onde estão não só as várias componentes científicas, como as instituições que intervêm na decisão técnica e política dentro de uma bacia hidrográfica, mas também ouvidas as populações. E depois temos aí a questão financeira, a sustentabilidade financeira, portanto, o modelo económico que tem que ser acautelado, porque senão há um enorme benefício gerado pela obra que deveria ser suportado por todos os beneficiários dessa obra, e neste momento isso não acontece. O que acontece é que o Estado, após grande cheia, gasta muitos milhões a fazer reparações. Um outro aspecto muito importante é, desse relatório, é qual deve ser a cota de chamada de espera, qual deve ser o nível de água no inverno, portanto, em que ocorrem geralmente cheias a partir de outubro até lá, fevereiro, às vezes um pouco mais, abril. Qual deve ser? O projeto recomendou uma. Neste momento, o presidente da APA tomou a decisão de baixar a cota de espera. Com a excelente gestão que a barragem fez, conseguiu, no limite, impedir a inundação da Baixa de Coimbra e da zona baixa de Santa Clara. Mas não é possível fazer mais. Uma alternativa é baixar ainda mais essa cota de espera. Aí consegue-se reduzir o caudal afluente da Coimbra. Mas tem uma consequência. É que impede-se a produção de energia elétrica, que é, digamos, um fator económico a entrar, a ser considerado na gestão de uma barragem. Uma barragem destas custa muito dinheiro, tem fins múltiplos e, por outro lado, não há certeza de, no final da grande chuva, a barragem conseguir encher de modo a que fique água para o verão, para a rega, para abastecimento municipal, todos esses fins que são antagónicos da proteção da cheia. Portanto, eu tenho uma sugestão que coloquei no relatório, que é haver uma gestão dinâmica. Isto é, nós vamos usar a cota que o projeto recomendou, mas tem que haver muita atenção às condições meteorológicas regionais, portanto, da Europa e do Atlântico, com muita atenção. Hoje em dia, essa monitorização já é suficientemente boa para ter uma boa noção 15 dias antes. Portanto, se começar a haver condições para vir aí uma ocorrência de grande precipitação em todo o território, em partes do território que afetam bacias hidrográficas, a APA pode começar a ter precaução e pensar se vai baixar ou não. Há uma semana antes, a APA e outras instituições, como a Proteção Civil, etc., já devem ter isso em conta e tomar os procedimentos. Portanto, terá que ser nesse intervalo que a APA deve baixar o nível da cota em função da esperada severidade do evento de inundação. E isso permitiria acomodar a capacidade de encaixe para uma expectável precipitação e consequente afluência, e também gerir bem, depois, quando acabar esse evento, poder subir um pouco outra vez a cota, de modo a que, quando vier o final do inverno, nós possamos ter uma capacidade de armazenamento adequada para as outras finalidades, não só para a produção de energia elétrica durante o verão, mas para a rega, para o abastecimento municipal. Também hoje em dia se faz abastecimento a duas celuloses, um abastecimento importante. Isso não estava previsto no projeto, nem o abastecimento ao município da Figueira da Foz. Portanto, há alterações atuais no projeto. Portanto, isso tudo deve ser tido em conta.
1: Tendo em conta aquilo que acabou de dizer, muitos engenheiros hidráulicos defendem a construção de giraboios. No entanto, as populações e alguns autarcas da região onde vai ficar giraboios já se pronunciaram contra. Do ponto de vista meramente científico, giraboios pode ajudar, digamos, à retenção das águas, não pode, e que implicações é que a construção de girabolhos vai ter naquele território onde a barragem vai nascer?
0: Essa é uma excelente pergunta e muito mediática. Aí há dois parâmetros a considerar e que, de certo modo, são antagónicos. Um é, como já se viu, que a capacidade e uma gestão ótima de atuais barragens, sistema de barragens, tem o seu limite numa afluência, como foi esta última cheia. A partir daqui começa a haver grave inundação. Então, os engenheiros hidráulicos dizem, bom, se nós agora recorrermos a uma barragem extra que já estava prevista no projeto inicial, que incluía, digamos, mais outras três barragens que não chegaram a ser feitas, essa barragem de Girabolhos, que tem uma relativa grande capacidade de armazenamento, pode certamente ajudar no controle do caudal afluente a Coimbra, reduzindo, podendo gerir e reduzindo. Esse é um aspecto. Agora é assim, as outras opiniões têm a ver com a perda das características ambientais da região. E uma série de outros fatores que têm a ver essencialmente com isso, da justificação, se depois o objetivo principal dessa barragem é realmente o encaixe de caudais, ou é mais a questão de ter água para rega. E finalmente as pessoas dizem assim, então, atendendo ao que se aconteceu depois da construção do sistema de barragens da Aguiar e de Fronho, essencialmente, em que a falsa sensação de segurança levou a uma ocupação desenfreada, inconsciente e imprudente das planícies de inundação de Coimbra e não só, vai acontecer certamente o mesmo com a construção de girabolhos. Portanto, isso é uma consequência impensável. Quer dizer, vamos fazer mais uma barragem e depois as câmaras acham que então já não se corre o risco, durante uns certos anos não há transbordo, mas isso é devido à irregularidade do nosso regime interanual do Mondego. E, portanto, pode haver outra vez essa falta de sensação de segurança. Repare-se, neste momento pretende-se, depois de um enorme risco de cheia, levando ao plano de evacuação das 9 mil pessoas, depois de uma disso, vai-se propor e quer-se a todo o custo colocar mais população nas planícies de inundação, que é a zona claramente de risco e muito maior do que se pensava. Então, se colocarmos outra barragem, estamos a induzir a essa política. Portanto, isto tem que ser muito bem ponderado pelos vários agentes que têm que ser considerados numa gestão integrada de uma bacia hidrográfica. Mas que não é só o Baixo Mondego,
2: sim,
0: nem o Médio Mondego. É também o setor mais amontante.
2: Mas, em teoria, tirando essa questão de se calhar as pessoas depois serem vítimas do seu próprio sucesso, não é? E acabarem por ficar mais confiantes e ocuparem esses espaços, a construção de uma nova barragem seria benéfica? E também lhe pergunto se esse receio, no fundo, não acaba por também quase ver os decisores políticos praticamente como crianças, que depois do sucesso da instalação de infraestruturas dessa magnitude acabam por tomar decisões menos bem fundamentadas, talvez menos pensadas.
0: Ora bem, eu acho que há um conjunto de passos que têm que ser considerados. Em primeiro, quando essa barragem foi planeada e teve um estudo de impacto ambiental, essa situação de referência já não é igual à atual. Portanto, tem que haver uma atualização de toda essa informação relativa a se poder construir uma barragem. Na situação atual, nós temos que considerar com todo o rigor científico as vantagens de ter uma nova barragem, com as finalidades que estão associadas. Aliás, convém hoje em dia nós dizemos qual é a prioridade dos usos na barragem da Aguera, se a primeira prioridade é hoje a impedir as cheias, ou é hoje a gestão elétrica, etc. Isso tem que ser claramente definida pelo Estado. A mesma coisa para Girabolhos. Qual é a ordem das prioridades? E o que é que vai haver em termos de opções, de objetivos? A segunda parte é também serem esclarecidos muito todos os outros impactos negativos. E, portanto, tudo isso ser suportado por rigorosos científicos de várias especialidades científicas. Com base nessa informação muito objetiva, muito sólida, muito fundamentada, é que as instituições que têm capacidade de decisão, em último, a própria decisão do Estado, ao nível superior, é que devem fazer a opção, quando tiverem toda essa informação fundamentada.
1: Uma das notícias de hoje do Diário As Beiras conta-nos que está previsto o abate de 43 árvores numa das ruas da cidade. Independentemente da justificação ou não, uma das grandes críticas que se têm colocado, sobretudo por parte dos ambientalistas, é o desaparecimento de árvores na cidade de Coimbra e de como isso pode contribuir para o aumento da própria temperatura aqui na cidade. Qual é o ponto de vista de quem estuda as ciências da terra em relação à questão das árvores?
0: Ora bem, eu acho que quando se decide por uma determinada intervenção, como é o caso, por exemplo, do Metrobus, que está previsto ter e já está a haver consequências muito positivas para a população, esse plano vai acarretar impactos negativos. Um dos impactos é tudo o que estiver na faixa é eliminado. Ora, qual é o problema relativamente a Coimbra? É que nas últimas décadas não se tem significativamente investido em espaços verdes, em zonas naturalizadas, que as pessoas possam usufruir e que tenham consequências muito boas para a cidade. As árvores, toda a gente sabe que quando ocorre uma precipitação, elas são um armazenamento temporário da precipitação, a água não vai logo a escorrer para o rio. E permitam, essas zonas que não estão impermeabilizadas, permitem a infiltração e não a escorrência, para além das melhorias na temperatura da cidade. Repare-se, no passado o que é que se fez? Criou-se o Chopal. Criou-se, por exemplo, o Parque da Sereia, enorme, mas que está muito... como é que eu hei de dizer, não cuidado, danificado. E tirando isso, são poucas as intervenções relevantes. Podemos falar em Val das Flores, mas Val das Flores tem poucas árvores, muito poucas árvores. Ao longo da margem, portanto, a margem do rio são as laterais do rio. E a partir da quebra topográfica é que começa a planície inundação. Muitas vezes as pessoas confundem isso. Porquê que nós, nessa área, não fazemos uma espécie de uma cortina de árvores? De forma contínua. Aliás, um problema grave com os diques é que os diques são estruturas de areia. Aluvião, só areia. E depois, o que é que eles têm? Têm do lado do canal principal do Mondego, têm um pequeno revestimento de argila que vai diminuindo para cima. E depois tem mais um pouco de areia a segurar. E tem, geralmente, dos dois lados um pequeno enrocamento, mas são com rochas de pequena dimensão. Ora bem, eles, para funcionarem, para além de não deverem suportar uma enorme pressão hidráulica lateral e um enorme nível que, em muitos casos, tem dado transbordo, os diques são feitos para nunca ruírem, nem serem transportes pela água. Isso é que é o caricato da situação. O que é que tem acontecido? Tem-se permitido que vegetação vá instalar-se no próprio dique. E, portanto, as suas raízes estão a atravessar, a fissurar a camada de argila impermeável e ao abanar com o vento, estão a desintegrar o próprio dique. Portanto, isso não devia nunca acontecer. Portanto, a APA devia ir periodicamente remover essas árvores, essa vegetação. Aliás, não devia haver nenhuma vegetação no dique, a não ser, por exemplo, grama. Portanto, vegetação que não tivesse raízes a penetrar na estrutura do próprio dique. O que é que eu proponho, aliás, até no relatório? Porque, digamos, os ecologistas acham que deve haver árvores ao longo de um rio.
2: Pedi-lhe só que concluísse, estamos mesmo no final do nosso tempo, infelizmente, mas força, continue.
0: A minha proposta é de que se faça uma cortina de árvores na estrada marginal, portanto, em cada dique, geralmente, há depois uma estrada e depois há o campo. No limite entre a estrada e o campo, pode-se fazer uma cortina de árvores e que daria, digamos, uma consequência bastante positiva. E não a cortina de árvores que estão atualmente em cima dos diques.
2: Muito obrigado por ter vindo ao programa de hoje. Creio que foi muito interessante para os nossos ouvintes. Muito obrigado mesmo, Pedro Proença Cunha, por ter estado connosco. Obrigado também a todos os ouvintes que nos acompanharam nos 107.9 FM. O Mata Bicho regressa já na próxima semana com mais um tema. Até lá.
0: Eu é que aproveito para agradecer a possibilidade de informar a comunidade académica.
2: Foi muito bem-vindo ao programa de hoje. Nós agradecemos também. Muito obrigado a todos. Tenham uma ótima quarta-feira.
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1: Bom dia, chegou o momento de atualizarmos a informação. 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A Académica vai contar com menos de 200 adeptos no jogo de sábado frente ao Mafra. O número reduzido de bilhetes resulta da capacidade limitada do Estádio Municipal de Mafra, que tem apenas uma bancada com cerca de 1.200 lugares. A direção academista tentou garantir mais ingressos, mas sem sucesso até ao momento. Na primeira fase, o Mafra disponibilizou cerca de 350 bilhetes para os estudantes, valor superior ao previsto agora. O encontro da 13ª jornada da fase de apuramento de campeão da Liga 3 está marcado para sábado às 20 horas. Em caso de vitória, a Académica assegura a subida à 2ª Liga. A iniciativa Casa Adentro regressa este sábado a Coimbra com visitas gratuitas a 19 edifícios distribuídos por vários pontos da cidade. A quarta edição do programa propõe 5 percursos pela Alta e Baixa, bem como por Celas, Santa Clara e Eiras. Os roteiros incluem espaços de interesse arquitetónico, muitos deles de acesso limitado ao público, além de uma programação paralela com exposições e concertos. A organização está a cargo da Câmara Municipal de Coimbra e da Ordem dos Arquitetos, com o apoio da Universidade de Coimbra e do Instituto Politécnico de Coimbra. Entre os destaques estão locais históricos e edifícios intervencionados por arquitetos, como o Jardim Botânico, o Colégio da Trindade e a Igreja de São João de Almedina, que se encontra em fase final de reabilitação após décadas encerrada. As visitas decorrem sem inscrição prévia e seguem a ordem de chegada até ao limite de cada espaço. O programa mantém como objetivo aproximar a população da arquitetura e valorizar o património da cidade. Os The Twist Connection celebram 10 anos de carreira com um concerto este sábado no Teatro Académico de Gil Vicente, em Coimbra. O espetáculo marca também o lançamento em vinil do mais recente álbum, editado em 2025. A atuação inclui temas de toda a discografia do trio, com destaque para o último trabalho. A banda mantém a ligação à cidade de Coimbra, que influencia o seu percurso e identidade musical. O concerto conta com a participação de Sofia Leonor, dos So Dead, como convidada. Após esta data, o grupo segue para atuações em outras cidades portuguesas e em Espanha, no âmbito da digressão comemorativa.
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1: Em Coimbra estão neste momento 17 graus, segundo o Instituto Português do Mar e da Atmosfera. A máxima para o dia de hoje vai rondar os 20 graus e a mínima os 11. O céu encontra-se com alguns aguaceiros.

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1: Em Coimbra, o trânsito encontra-se pouco condicionado, apenas com alguns abrandamentos nas zonas de Solum, Alto de São João e Baixa Citadina. Chega ao fim mais uma síntese informativa na voz de Beatriz Cardoso. Continua a acompanhar-nos em roco.pt ou em 107.9 FM e fique com Café Olé. Bom dia e boa semana.
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0: Olá, bom dia. Não, um café, por favor.
1: Café?
0: Sim, um café.
1: Café!

Muito bom dia, manhã de sol na cidade de Coimbra. Hoje é dia 6 de maio de 2026 e aparentemente as notícias são de mais detenções por tortura. Repito, tortura por agentes da PSP na Esquadra do Rato, que deve ser lá para o sul. Por outro lado, o governo apresentou uma proposta de um programa para as forças militares, as forças armadas, que as forças armadas descrevem como uma espécie de escuteiros. E lá fora, como sempre, guerras e epidemia. E por isto tudo, vamos ouvir e falar de música na antena da RUC. O meu nome é André Quaresma e vou estar com vocês até ao meio-dia.

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E foi Rui Reininho com o tema Turafões, tema recuperado do álbum 20 mil Éguas Submarinas, de 2021, editado pela Turbina. E abrimos o Café Olé de hoje com A Bit About Ghosts, de Teotirdo, um álbum de 2019, Grief is the Thing with Feathers, editado pela Specula, editora do próprio Teo. E vamos continuar as nossas brincadeiras com a palavra, desta vez com um Pinto.

a vocal compreende o flato. A língua. Os dentes superiores. O palato. Com uma parte anterior inerte e óssea. E uma parte posterior móvel. O véu palatino. Através do funcionamento destes componentes, a cavidade vocal pode alargar-se ou estreitar-se. Enquanto a língua e os lábios podem atribuir diversos valores ao som laríngeo. Assim, a cavidade vocal serve simultaneamente para produzir sons e para fazer ressoar a voz. A ausência de vibração da laringe é a cavidade vocal que produz o som. Em caso de vibração do glote, as cordas estão próximas, a boca não faz mais do que modular o som laríngeo. A cavidade nasal, pelo contrário, permanece completamente imóvel. Só faz o papel de ressoador. Expulso pelos pulmões, o ar segue pelas vias respiratórias e faz vibrar.

0: Acho que são dois músculos paralelos que se comprimem e se afastam. A glote forma o som laríngeo por aproximação das cordas vocais. Este som uniforme pode atravessar a cavidade vocal ou a cavidade nasal que particularizam os diferentes sons da língua. A cavidade vocal compreende os lábios, a língua, os dentes superiores, o palato, com uma parte anterior inerte e óssea e uma parte posterior móvel.
1: Ficamos com o tema Deito-me a Dormir, do projeto Nuno, projeto de Nuno Pinto. Antes ainda tivemos outro tema do Nuno, chamado Véu Palatino, ambos retirados do álbum Turvalíngua de 2019, editado pela editora italiana 8mm Records. Um álbum muito interessante. Vamos ouvir outro tema, neste caso o tema Nu.
2: Sim.

E foi o projeto Nu-Nu, com o tema Nu-Nu. Eu sei que parece a mesma coisa, mas não é. O projeto é Nu espaço Nu, e a música é Nu espaço Nu. Pronto, o projeto Nuno Pinto, que nós gostamos muito. Entretanto, vamos falar um bocadinho da Olusã. Aliás, antes de falar, vou passar dois temas de uma reedição que a Olusã acabou de fazer. A Olusã, a editora, tem feito reedições e edições originais de trabalhos muito importantes da música portuguesa, mas vamos primeiro ouvir um bocadinho e eu já tenho que falar mais um bocado.

Estamos ainda a ouvir o tema Terry Riley Jazz Surgery. Antes tivemos Nunquam Non Cage, ambos os temas do álbum Performance, na 4ª Bienal de Cerveira. O álbum original é de 1985, editado pela editora Três Macacos, que na prática era o Jorge Lima Barreto, o Vitor Rua e o António Palolo, uma espécie de DIY label. E estamos a passar estes dois temas porque o álbum foi reeditado agora pela Olusan em 2026, uma reedição de apenas 200 cópias, não tem, penso eu, licença nem sequer disponibilidade financeira para mais que isto, portanto é de aproveitar. Quando eu digo licença, os direitos digitais, por exemplo, são extremamente caros, e se procurarem na editora da Olusan, eles vão-vos pedir 1000€ pelo álbum em formato digital exatamente por causa disso, que não é o caso dos vinis, portanto aproveitem que são reedições, é uma reedição de um álbum muito importante feito na 4ª Bienal de Cerveira, numa performance do Manuel Barbosa, um dos performers mais importantes do panorama nacional, das neo-vanguardas do panorama nacional. E o próprio Barbosa também não há muito tempo esteve em Coimbra, no TAGV, a tentar revisitar este tipo de procedimentos de música para performance. No caso, desenvolveu uma partitura performance que no fim acabou por ter 4 andamentos e 3 intermezos e um epílogo no fim. A música foi interpretada pelo músico Nuno Veiga, que estava de costas para o público, estava a observar os movimentos do Manuel Barbosa e da Vani Rubisco e da Wanda Madureira e da Raven do Canto, que eram os performers, partituras. Nós temos um registro do concerto, aquilo no fim acabou por ficar uma estética, vá lá, próxima de uma ópera industrial, mas podemos passar um bocadinho, eu entretanto já volto. Note-se que não está editado em lado nenhum, portanto é daquelas coisas que só ouvem aqui na antena da RUC. Vamos então ouvir um bocadinho do Manuel Barbosa com o Nuno Veiga no Teatro Académico Gil Vicente, no ano passado, em junho. Yeah.

0: Help!
1: E foi um excerto do terceiro andamento da performance concerto que o Manuel Barbosa executou com o Nuno Veiga, com a Vânia Rovisco, com a Wanda Madureira e com a Raven do Canto no Teatro Académico de Gil Vicente. No passado junho do ano de 2025. Estamos a passar uma edição que ainda não foi editada, portanto é a primeira vez que este material chega aos ouvidos das pessoas. E isto no contexto, no seguimento de falarmos do lançamento do álbum Performance na 4ª Bienal de Cerveira pela Olusam, uma reedição limitada a 200 cópias. O álbum que foi feito foi música desenvolvida pelo Jorge Lima Barreto e pelo Vitor Rua, ou seja, o Estelecto, para uma performance do Manuel Barbosa, daí também estarmos a passar este último trabalho do Manuel Barbosa cá em Coimbra. Mas a ideia é essa, a Olusam basicamente lançou 200 novas cópias, portanto vão ouvir, vão verificar, porque vale mesmo a pena. E entretanto, também vamos continuar pelos lançamentos da Olusam, um mais antigo que na prática começou toda esta sessão de edições, que foi a reedição do Belzebu. Vamos passar alguns temas e eu já volto, entretanto.

Em fundo, estamos a ouvir o tema Sator. Antes tivemos Arepo e antes ainda Temet. Três temas de Telecto do álbum Belzebub, originalmente de 1983, editado pela Cliché, uma editora de Lisboa fundada pelo Rui Pavão, que foi reeditada pela Olusama em 2018. E mais uma reedição de um trabalho muito importante da música experimental portuguesa. E daqui vamos passar para um tema da Hilda Teresa Castro e do Vitor Rua, tema do álbum Semióticas, que é o seguimento de um concerto performance que tiveram no Salão Brasil. Mas vamos ouvir, já falamos um bocadinho.

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Segunda hora do nosso café olé de hoje, quarta-feira, 6 de maio de 2026, no fim da hora anterior, passámos a Hilda Teresa Castro e o Vitor Rua. Na verdade, passámos o tema Where Images Teach Sound How to Wait, e ainda passámos um bocado deste Listening Becomes a Place to Live, até ao sinal horário. O álbum foi gravado no Salão Brasil em novembro de 2025 e está disponível. Podem ouvi-lo no Bandcamp do Vitor Rua. E nós também estivemos a falar sobre os lançamentos e reedições da Olusan. Também vamos passar já a seguir uma edição completamente nova. Nova, ou seja, nunca tinha sido editado o Ernesto Meli Castro com a Narband. Vamos passar um bocado do tema Diálogos, que é o segundo tema do disco do ao vivo na Cooperativa Árvore, lançado este ano também pela Olusan e limitado a 300 cópias, mas já falamos mais um bocadinho sobre isto. Vamos então ouvir Diálogos.

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1: E foi o tema Diálogos, Ernesto Melicastro, com a Narband, o projeto de Jorge Lima Barreto e de Rui Reininho nos anos 70. Trouxemos a propósito da edição pela Olusan, a editora sobre a qual temos estado a falar. Este foi o terceiro álbum que falámos hoje da Olusan, neste caso Doudoudoudo, ao vivo na Cooperativa Árvore, lançado este ano e limitado a 300 cópias, depois do que já falámos do álbum, da reedição do álbum Performance e do Belzebu, do Estelecto. Vamos continuar com música portuguesa. Vamos avançar com o Jorge Peixinho.

Estamos a ouvir Elegia a Amílcar Cabral, tema de Jorge Peixinho, retirado do álbum Antologia de Música Eletrónica Portuguesa do ano de 2004 pela editora Plantain Music, antologia que foi organizada pelo Rafael Toral. E agora vamos atravessar o Atlântico.

foram dois clássicos nesta manhã da Rádio Universidade de Coimbra, no Café Olé, segunda hora. Agora mesmo Mushroom do Scan, do álbum Tago Mago de 1971. E antes tivemos Mildred Pierce dos Sonic Youth, retirado do álbum Good de 1990. E vamos continuar com mais clássicos.

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E foi Nico e os The Velvet Underground, o tema All Tomorrow's Parties, recuperado do álbum de 1967, The Velvet Underground and Nico. Antes tivemos The Fall, o tema I Am Damo Suzuki, retirado do The Nation's Saving Grace de 1985. E o Café Olé de hoje caminha para os seus últimos 20 minutos, vá lá. Vamos ficar com Television.

E foram os Television com o tema Marky Moon, tema que dá nome ao álbum de 1977. E estamos já a caminhar para os últimos minutos do Café Olé de hoje. Um programa onde percorremos muita música e demos destaque às edições da Olusan, a editora portuguesa que tem feito edições e reedições de música, de álbuns do Estelecto e música não lançada ainda, nomeadamente a Nara Band com o Meli Castro. Chamamos a atenção para a reedição do álbum Performance na 4ª Bienal de Cerveira, edição limitada a 200 cópias e que acho que já está a esgotar. Assim como o lançamento, isto aqui é completamente original, de Nara Band com o Meli Castro. O álbum Doudo, ao vivo na Cooperativa Árvore. Aqui também edição limitada a 300 cópias. Já tínhamos também referido a reedição do Belzebu, isto já há 8 anos, também pela Olusan, portanto estão a fazer um bom trabalho e nós queremos que eles continuem. E o Café Olé fica por aqui. Vou-vos deixar até o fim com o tema ópera do Belzebu, que deve bater até ao sinal horário. Nós regressamos na próxima semana. Tenham uma excelente continuação de quarta-feira e fiquem ligados à antena da Rádio Universidade de Coimbra.

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previsão para o início desta emissão de Capitão Américo para o ano de 2021, Low e o trabalho A What, o último trabalho para esta banda antes do falecimento da esposa de Alan Sparrock, Mimi. Avançando na emissão de hoje com George Knight, Mingle. 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

Regresso marcado em 2026 para os Dead Can Dance. Esta é uma das duas amostras que já vão andando por aí. Chama-se Our Day Will Come. Regresso marcado para Portugal também para os Maruja, para este mês de maio. Concertos em Lisboa e Porto. 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

Depois da recordação para Maruja com o trabalho Paint to Power, também por aqui passar os Náusica e o trabalho de Darkest, uma aposta de Capitão Américo que foi estreada na passada semana nestas emissões. Chamam-se Body Shop, este é o trabalho Sex Body.

presença nesta emissão de Capitão Américo dos Crook Six e o trabalho Singulars, uma estreia na passada semana nestas emissões. Avançamos para Lyterian e Dopamine.

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regresso em 2026 para os Dry Cleaning, o novo trabalho Secret Love, que tem andado a rodar insistentemente nestas emissões de Capitão Américo. Ainda antes também por aqui a passar Pindar com o trabalho We Float, e vamos avançando quase até ao final da emissão de hoje com Austin Dimmu, mais uma aposta de Capitão Américo.

Final da emissão de hoje de Capitão Américo, o regresso em 2026 de Kim Gordon do trabalho Play Me, para já um dos grandes trabalhos deste ano de 2026. Para ir mesmo até ao final da emissão de hoje, com Cigarettes for Breakfast.

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0: Boa tarde e bem-vindos à 30ª edição da Densidade Relativa no dia de 6 de maio de 2026. Uma edição especial, como são todas, mas muito mais especial porque estou em boa companhia. Boa tarde, Rui.
1: Olá, Nuno, boa tarde.
0: Eu trago hoje o Rui Ferreira, faz parte das edições Figueiredo, já célebres por todo o mundo. Todos os cerca de 4 ou 3 que nos estão a ouvir já reclamam uma série Figueiredo todos os dias. Rui, ficámos com os Clash.
1: Sim, comecei com os Clash, para já, porque sei porque passas sempre punk rock e por isso é o único disco de punk que vamos,
0: era para me convencer, não era?
1: Que vamos passar hoje. Primeiro porque eu gosto muito dos Clash, isto é o terceiro álbum dos Clash, o London Calling, que foi o disco que saiu a 14 de dezembro de 79, foi o primeiro disco dos Clash em formato duplo. Nesta altura, e em 79, não eram assim tantas as bandas a editarem um disco duplo. Eles depois, no disco seguinte, de 1980, era um disco triplo, e que era o Sandinista. E eu gosto especialmente desta canção porque, primeiro, porque não é cantada pelo Joe Strummer. E eu gosto muito do Joe Strummer.
0: E não é das únicas que não é cantada pelo Joe Strummer.
1: Não tem nada a ver com... Sim, não é a única. Não tem nada a ver com eu achar que o Joe Strummer não devia cantar mais, antes pelo contrário.
0: Antes pelo contrário.
1: Mas gosto muito da voz do Mick Jones. E eu tive para trazer o último disco dos Clash, o Cut the Crap, que já não tem o Joe Strummer na banda. E nessa altura o Mick Jones já tinha começado um outro projeto dele, os Big Audio Dynamite, já tinham editado, editou também em 85 o This is Big Audio Dynamite, e é um disco que a maioria dos fãs dos Clash não gosta, o Cut the Crap, o último disco dos Clash. A própria banda, acho que também, até no, quando há aquelas edições de reunir todos os discos dos Clash numa caixa e tudo, o Cut the Crap quase sempre fica de fora. Mas é um disco que eu gosto muito. Mas pronto, para não... resolvi trazer mesmo um disco do Mick, com a voz do Mick Jones, e que o Mick Jones também toque, e é este London Calling, numa altura em que ele já tinha um projeto que eu adoro, que são os Big Audio Dynamite. E o London Calling é aquele disco famoso dos Clash que tem na capa o Paul Simonon a destruir o seu baixo, numa foto de um concerto no New York Palladium em 79, e as fotos são da Penny Smith, que é daquelas coisas que nós só sabemos em disco se tivermos os discos físicos, porque normalmente as pessoas que agora consomem música em formato digital e nas plataformas como o Spotify, raramente têm acesso a estas informações, porque simplesmente elas não estão lá. As plataformas não têm, normalmente, por exemplo, quem fez a capa do disco é o tipo de informação que não aparece.
0: E esta capa aparece em uma série de outros projetos, não é?
1: Sim, porque a capa é uma alusão ao primeiro disco do Elvis Presley, que saiu em 1956, que era a cor das letras, ou seja, onde diz Elvis, a cor de rosa foi substituído por London, e onde dizia Presley, a verde, aparece London Calling, e por isso era nitidamente uma alusão ao primeiro disco do Elvis. E depois esta capa tem sido replicada várias vezes.
0: Eu já vi esta capa até inclusive numa loja de música aqui em Coimbra, não é?
1: Sim, já. Pintada na parede. Não, mas há um disco, um bootleg dos Cramps, que tem este tipo de capa. K.D. Lang tem também um disco com esta capa, com uma capa do género desta, e por isso é uma capa que ao longo dos anos tem se tornado icónica.
0: Icónica. E agora ficamos com...
1: Agora vamos para um disco que foi, eu já disse em várias entrevistas qual foi o meu primeiro disco de vinil, mas acho que nunca disse qual foi o meu primeiro CD.
0: Nunca disse, e nunca disse no Densidade Relativa também, não é?
1: O primeiro CD que eu tive na vida foi o primeiro dos Stone Roses. Foi uma oferta, ofereceram-me, na altura só comprava vinil, aliás nem sequer tinha ainda um leitor de CD, e ofereceram-me o primeiro álbum dos Stone Roses em 1990, o disco tinha saído em maio de 89, e curiosamente a edição que me ofereceram foi a americana do disco dos Stone Roses, que trazia dois temas a mais. Acrescentava o Elephant Stone, que era um single que saiu antes do álbum, mas acrescentava também o Fool's Gold, que foi um single que saiu após o álbum, e por isso a versão americana tinha esses dois bónus, e é um dos discos que eu mais gosto ainda hoje, está de certeza no meu top 10. É um disco produzido pelo John Leckie, que antes de trabalhar com os Stone Roses trabalhou com bandas tão diferentes como Doctors of Madness, Roy Harper, XTC, Magazine, Simple Minds, os Skids, os Felt, os Fall, e depois do sucesso que foi este grande disco dos Stone Roses, trabalhou com os Radiohead, com os Ride, com os Verve, com os Denim, que era uma outra banda do membro do Lawrence, que já tinha feito parte dos Felt, e o John Leckie já tinha trabalhado com ele, os Suede, os Muse, os Kula Shaker. Por isso, depois deste disco, John Leckie começou a ser requisitado como produtor para uma série de bandas. E eu, infelizmente, vi dois concertos ao vivo dos Stone Roses, e nos dois, e eu acho que é quase sempre, a voz do Ian Brown foi sempre... Eu nunca vi um vocalista a desafinar tanto. E por isso, para mim, foi sempre um... Ou seja, é daquelas bandas que em disco, e especialmente... Inclusivamente, eu gosto do Second Coming, do segundo disco da banda, mas ao vivo a banda nunca correspondeu, nunca soube fazer jus aos discos que gravou. Mas este, especialmente, o primeiro, é um grande disco, e eu escolhi um dos singles do álbum, que é o Made of Stone.
0: Então ficamos com os Stone Roses.

0: Estamos com a densidade relativa desta quarta-feira, 30ª edição, muito especial. Estamos na companhia do outro Rukiano, autor de Talk, ou Cover de Bruxelas, Preto no Branco também, não é? Sim, também Preto no Branco. Além de editor da Lux Records e proprietário da Lucky Lux. Rui, ficamos agora com duas músicas.
1: Sim, depois dos Stone Roses e Made of Stone, ficámos com uma daquelas canções pop perfeitas, os Love, de Arthur Lee, com este Alone Again Or. Curiosamente, a canção é das poucas que não foi escrita pelo Arthur Lee, o líder dos Love, mas foi antes pelo Brian McLean, e que canta também, não só escreveu a música, como canta também esta canção. Originalmente, a canção foi gravada em 1965.

0: versão da canção em 1965, que era suposto integrar o primeiro álbum dos Love, que foi editado em março de 66, o álbum Love, mas depois acabou por ficar de fora do alinhamento. Os Love ainda editaram em 66, em novembro, no mesmo ano da estreia, o segundo álbum da Capo, e a canção só foi recuperada para o terceiro disco da banda e um dos mais importantes e emblemáticos da banda, que se chama Forever Changes, que saiu em novembro de 67. Mas nesta altura o Arthur Lee já se tinha apaixonado pela música, e a música originalmente chamava-se só Alone Again, mas ele quis dar-lhe um ar mais misterioso e então acrescentou o Or, Alone Again Or. O Forever Changes foi produzido pelo próprio Arthur Lee e também pelo Bruce Botnick, que começou por ser engenheiro, ou seja, o disco e os Love faziam parte do catálogo da Elektra, que tinha também, no catálogo da Elektra, que estava também uma outra banda, que na altura chegou a fazer parte dos concertos dos Love, era muito menos importante que os Love na altura, que se chamavam Doors.
1: Menos importante.
0: Na altura era. E os Doors, ou seja, o Bruce Botnick chegou a ser engenheiro de som e mais tarde passou mesmo a produzir alguns discos dos Doors, e é o produtor também deste Forever Changes dos Love. E esta canção especialmente eu conhecia numa versão de uma banda que tu gostas, os Damned, nos anos 80, fizeram uma grande versão do Alone Again Or. Mas há também versões, os Calexico tem uma versão incrível deste Alone Again Or, e os Bo Radleys, que foi uma banda que nos anos 90, 95, 96 fez muito sucesso aqui na Rádio Universidade de Coimbra, também tem uma grande versão deste Alone Again Or, e é uma das canções que eu mais gosto, esta canção que abre mesmo esse grande disco, que é Forever Changes dos Love. Vamos seguir com um daqueles nomes que eu também, e pronto, eu não consigo fugir muito às versões, e é daqueles nomes que quando faz uma versão, e eu tenho uma coleção grande de versões que a Nina Simone fez, ela faz aquele exercício de apropriação das músicas, e depois dela fazer uma versão tu já não consegues ouvir o original da mesma forma. E foi mais ou menos o que aconteceu com este, é um clássico, o original é do Screamy Jay Hawkins, ele já era um personagem, e a interpretação do original do I Put a Spell on You já era algo de extraordinário, mas quando a Nina Simone fez a versão desta canção em 1965, para um single que saiu em março de 65, depois, mais tarde, aparecia num álbum com o mesmo nome, I Put a Spell on You, de Nina Simone. Ela que se estreou em 59 com o álbum Little Girl Blue, mas o original do Screamy Jay Hawkins é de outubro de 56. Eu gosto especialmente nesta versão, porque vamos ver, há aí um solo de saxofone do Jerome Richardson, e há na segunda parte da música, a própria Nina Simone substitui esse sol do saxofone, e eu acho isso genial.
1: Então vamos ficar com Nina Simone.

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1: Estava aqui eu a desafiar o Rui Ferreira, que é campeão do mundo e quem sabe de Coimbra de covers, a dizer qual é que era a música com mais versões. Mas o Rui saiu-se com as versões de Natal, é, dos centros comerciais.
2: Sim, não, os clássicos de Natal têm muitas versões. O Silent Night e esse tipo de músicas têm muitas versões. Da pop, de música pop, provavelmente é o Yesterday dos Beatles, mas não sei se será a música que tem mais versões. Ouvimos agora uma canção que se chama Kathleen, que eu conheci em 94 através de um EP com o mesmo nome que os Tindersticks editaram e que faziam uma versão desta canção Kathleen. Ouvimos o original, Thomas Van Zandt, 1969, era o segundo disco a solo de Thomas Van Zandt, Our Mother the Mountain, ele que se tinha estreado um ano antes com o álbum For the Sake of the Song. E os Tindersticks, que em 93 editaram o primeiro álbum homónimo, aliás os dois primeiros chamavam só Tindersticks, e foi o ano em que eu entrei para a Rádio Universidade de Coimbra, foi em 1993, e era um dos discos que mais passou na RUC, não só nesse ano, mas nos anos seguintes. E depois, entre o primeiro e o segundo álbum, eles editaram alguns EPs, um deles tinha como tema principal uma versão do Kathleen, muito próxima desta do original, ou seja, os violinos habituais nos discos dos Tindersticks. Eu depois, quando fui ouvir o original do Thomas Van Zandt, já lá estavam. Foi pena que este cantautor tenha morrido cedo, com 52 anos, em 1997. Mesmo assim, aconselho a revisitarem a discografia deste grande Thomas Van Zandt. Atrás ficou a Nina Simone com I Put a Spell on You. E aproveitando aquela tática de passando, neste caso passámos o original, mas eu aproveitei para falar de uma versão de uma banda que eu gosto muito, os Tindersticks, e a tática agora é basicamente a mesma, ou seja, com uma versão que vamos ouvir agora, eu mato dois coelhos. E não me estou a referir ao Nuno.
1: Bolas, já estava a sentir ameaçado.
2: Ou seja, agora vamos ouvir o Johnny Cash, que, tal como a Nina Simone, quando faz uma versão, depois é complicado voltar ao original e encará-lo da mesma forma. E ele foi recuperado nos anos 90 por Rick Rubin, ou seja, os anos 80 tinham sido uma fase descendente da carreira do Johnny Cash. Nos anos 90 ele é recuperado por Rick Rubin, que o convida para fazer parte da sua editora, a American Recordings. Ele tinha tido já um outro projeto de editora, que era a Def Jam, mas mais virada para o hip hop. Depois fundou as American Recordings. E o Johnny Cash, no início dos anos 90, começa a gravar uma série de discos com Rick Rubin como produtor, e em quase todos eles incluía versões. Eu lembro dos primeiros, por exemplo, tem versões do Beck, do Spain, que era outra das bandas que passava muito aqui na RUC. Mas o terceiro volume, que é o que vai rodar hoje, que se chamava American Third, Solitary Man, que saiu em 2000, tinha um conjunto de grandes versões. Começava logo com uma versão do Tom Petty, o I Won't Back Down, depois o tema-título Solitary Man, que é do Neil Diamond, mas a versão, tinha também o I See a Darkness, que era uma grande versão do Will Oldham, ou Bonnie Prince Billy, se preferirem, mas a que eu gostava mais é a que vamos ouvir, chama-se The Mercy Seat, é um original de Nick Cave e de Mick Harvey, e fazia parte do álbum dos Bad Seeds, que saiu em 88, Tender Prey. Aliás, o Mercy Seat foi mesmo o single que antecipou o álbum, saiu como single em maio de 88, e pronto, assim encerramos já Johnny Cash e ao mesmo tempo Nick Cave and the Bad Seeds.
1: Eu, quando desafiei o Rui para trazer uns temas, ele foi mais além, trouxe temas e vozes. Vamos ficar então com Johnny Cash.
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0: Estamos a ouvir o Densidade Relativa hoje numa companhia muito especial. Temos aqui o Rui Ferreira, que segundo a Alice é o melhor enfermeiro do mundo, editor também da Lux Records. Rui, ficamos aqui com o Iggy Pop.
1: Iggy Pop, Xanagal. Mas antes de irmos ao Iggy Pop, deixa-me só, eu há pouco não contei. Quando saiu o Solitary Man, o American Third, do Johnny Cash em outubro de 2000, nessa altura eu tinha na grelha um programa com o Paulo Furtado, o Legendary Tiger Man, que se chamava Soul Power, que era um daqueles programas tardios, ou seja, da 1 às 3 da manhã. E eu lembro-me quando trouxe este disco, que tinha acabado de sair, e trouxe para o programa, e passei o Mercy Seat. Foi no final, ou seja, no final da primeira hora, passei o Mercy Seat, e era um programa de muita conversa, à volta da música.
0: E não havia Sara, não é? Não havia Sara Mendes.
1: Não, não.
0: Para monopolizar.
1: Não, mas o Furtado, ainda por cima, ele trazia sempre outros amigos para falar, e por isso aquilo era de muita conversa. E eu lembro de ter passado o Mercy Seat na versão do Johnny Cash, e eles ficaram tão impressionados que pediram: vamos ouvir outra vez a música. E passámos duas vezes a música. Mas isso não foi suficiente, porque quando começámos a terceira, a segunda hora, eles pediram outra vez: vamos passar outra vez o Mercy Seat do Johnny Cash. Por isso, num programa de duas horas, essa canção passou três vezes.
0: Então é um recorde do mundo, quase.
1: Não sei se é um recorde, mas eu sei que nesse programa em específico a canção passou três vezes. Contra o Iggy Pop, pronto, é daqueles problemas que eu tinha que resolver, porque trazer 12 ou 13 canções para aqui era muito complicado, e eu tinha que deixar artistas de fora. Pronto, alguns tinham que ficar de fora, um deles seria o David Bowie. E por isso eu trouxe o Iggy Pop, o China Girl, o primeiro disco a solo de Iggy Pop, The Idiot, que saiu em 1977, mas que foi produzido por David Bowie. E não foi só produzido. Por exemplo, no China Girl especificamente, o David Bowie toca teclados, sintetizador, guitarra, piano, saxofone, xilofone e ainda faz coros. Por isso, acabei por trazer o David Bowie também. Ele mais tarde, em 83, no álbum Let's Dance, acabou por fazer também uma versão do China Girl, que é uma canção que foi escrita a meias pelos dois, por David Bowie e por Iggy Pop, quase como todo o disco. Este The Idiot, e ele depois também produziu, saíram dois discos a solo de Iggy Pop em 77, o The Idiot e o Lust for Life, e o David Bowie produziu os dois e ajudou na composição, na maioria.
0: É um disco que de idiota tem pouco, não é?
1: Sim, é um grande disco.
0: É um grande disco.
1: Discos que eu adoro. Passamos para, provavelmente, se eu tivesse que escolher o disco mais importante, ou aquele que eu mais gosto de sempre,
0: Rui Veloso.
1: Seria. De maneira nenhuma. Seria o próximo que vamos ouvir. Saiu antes de eu ter nascido, saiu em 1967, ou seja, em março de 2027, este disco vai fazer 60 anos. O que é incrível. É a estreia dos Velvet Underground. O disco chama-se Velvet Underground da Nico. Tem aquela capa que todos reconhecem, da banana, uma ideia de Andy Warhol, que na altura era o manager da banda. E vamos ouvir o tema de abertura, chama-se Sunday Morning,
0: na voz de Lou Reed.
1: Sim, claro.

0: Bom, estamos quase a terminar a nossa edição de hoje, que era capaz de durar até, sei lá, até à meia-noite. Não, sim, era ruim.
1: Escolher 12 canções num, quando se tem os discos, que, pronto, quando se tem muitos discos é muito difícil.
0: São cerca de quê? De 100 para aí, não é?
1: 100 mais ou menos. Mais
0: 100, entre 100 e 40 mil, não é, Rui? Entre 100
1: e 50 mil.
0: Rui. Então agora.
1: Pronto, fico... depois dos Velvet, do Sunday Morning, e os Velvet, depois do primeiro disco, o segundo disco chamava-se White Light, White Teeth, e onde os Velvet foram das primeiras bandas quase a usar o feedback como instrumento musical. E a banda que acabámos de ouvir, os Jesus and Mary Chain, eram os melhores, ou foram dos melhores herdeiros dessa tendência dos Velvet Underground. E quando comecei, em início de carreira, os Jesus and Mary Chain usavam muito e abusavam do feedback. Não é o caso deste Just Like Honey, que é das canções mais limpas do disco, mas é um disco que eu adoro. Foi o único álbum dos Jesus and Mary Chain que, para além dos irmãos Reed, tinha o Bobby Gillespie, que depois saiu. O baterista do Jesus and Mary Chain na altura era Bobby Gillespie, que depois saiu e formou os Primal Scream, que é outra das bandas que eu gosto imenso. Ficaram de fora. Isto é o primeiro álbum dos Jesus and Mary Chain, o Psycho Candy, saiu em 1985. E como é que é possível? Eu faço um programa, ou seja, dei-me conta agora que não trouxe nem Beatles nem Rolling Stones. É muito complicado escolher. E vou terminar com. Ficaram de fora uma série disto. Estavas-me a perguntar. Então, e Psychedelic First? Sim, eu trazia aqui um disco. Trazia aqui o Talk
0: Sim,
1: Talk Talk.
0: Quem for procurar o Rui nas redes sociais é o Rui colado a um disco dos Psychedelic First.
1: Sim, ficou. Olha, trazia o Tom Waits, também fica de fora. O Al Green, que eu ainda por cima era uma versão incrível que eu ia passar hoje do Al Green. O Fossa Nova dos Belchers Hotel também fica de fora. E o queria trazer.
0: Esse dos Belchers Hotel é um dos primeiros da Lux Records, não é?
1: Sim, não foi dos primeiros. Era em termos de catálogo, era o 005. Ou seja, primeiro foi o disco da Hulk, depois o António Olaio João da Borde. Depois o terceiro era suposto ser um disco dos Teddy Boys, o Outer Space Sheet. E por isso os Belchers Hotel vinham logo a seguir. Queria trazer música de 2026 e até trazia um outro disco da Lux Records, o Stone of Madness dos Birds Are Indie. Nós vamos terminar com uma das minhas canções preferidas de sempre. E eu descobri há relativamente pouco tempo que era uma versão. Eu sempre pensei que era um original, ou seja, foi há 5, 6 anos que eu descobri que o Suspicious Minds do Elvis Presley era uma versão. Foi naquela fase, ou seja, em 1969, a carreira do Elvis já tinha entrado em declínio, mas mesmo assim ele nesta fase consegue apresentar duas canções incríveis que eu gosto muito. Para além do Suspicious Minds, também há o In the Ghetto, que o Nick Cave também tem uma bela versão. E eu descobri há pouco tempo que esta canção, Suspicious Minds, o autor, o Mark James, que eu pensava que tinha escrito de propósito para o Elvis, um ano antes tinha editado num 7 polegadas para a Septa Records esta canção. Ou seja, um ano antes do Elvis, isto já tinha sido editado pelo autor, o Mark James. Eu, entretanto, já consegui o single original, que traz o Mark James. Mas a versão é incrível. Ou seja, é daqueles temas em que, e isto foi um grande sucesso para o Elvis, foi número 1 em várias tabelas, nomeadamente nos Estados Unidos, e a versão é incrível, eu adoro, e o disco do Psychedelic First que eu trazia hoje também tem, há uma música, All of This and Nothing, que também tem, quase no final a música entra em fade out, parece que acaba e depois renasce outra vez, e acontece isto também no Suspicious Minds. Do Elvis Presley.
0: Rui, deixa-me já agradecer, foi um incremento bestial ao nosso programa de hoje. Vamos ficar então com Elvis Presley. Obrigado, Rui. Então,
1: boa noite.
0: Obrigado.
1: Boa
0: noite.

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Sejam bem-vindos à Emissora Nacional de hoje, um programa mais dedicado à música eletrónica feita aqui no nosso território português. Começamos o programa de hoje com Traz Água, vamos escutar Na Cidade.

E continuamos na companhia de Traz Água, eles que são de Lisboa, mais precisamente de Alfama, e que lançaram então um álbum que contém umas quantas músicas. Desse álbum, aliás, já ouvimos o primeiro tema deles hoje, chama-se Na Cidade. Vamos ainda escutar Massivo e No Campo, um álbum que foi lançado em 2025, no finalzinho do ano passado, portanto, e que tem o selo da Enxofada.

0: continuamos a emissora de hoje com o som de Pedro da Linha. Ele tem sonoridades semelhantes a outros grupos bem conhecidos aqui em Portugal, como os Buraca São Sistema. Vamos ficar com três temas deste Pedro da Linha. Vamos começar com Too Much, depois Força e depois Outfit.
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Prosseguimos agora com Luís Clara Gomes, mais conhecido por Molinex, ele que já esteve noutros programas da RUC em que estive presente, como o grande, o mítico, o saudoso Velocidade Cruzeiro. Vamos trazer Molinex ao programa de hoje também. Começamos com Menina de Céu, em que ele fazia uma bela parceria com Sara Tavares, portanto, e depois com mais dois temas dele, já no contexto de MXGPU, em que ele se junta à GPU Panic. Vamos ouvir o tema The Fall e depois Ease.

João Vieira entra agora diretamente nesta emissora nacional e com o projeto dele, White House, vamos ficar com a música dele. São três temas para ouvir agora mesmo. Começamos pelo primeiro, How I Feel, e depois Make No Sense e também Invisible.

A encerrar o emissor de hoje temos Rui Maia e o seu projeto Mirror People, ele que vai estar agora em antena com os 88. Vamos ouvir três temas, começamos com Howard, depois escutamos New Year's e encerramos o programa com Alive and Kicking. Eu sou o Luís Pereira, já sabem, o Emissora Nacional está por aqui todas as quartas-feiras às 15 horas e repete às segundas-feiras de manhã, às 9 da manhã. Foi um prazer estar convosco, mesmo que longe, estamos perto, ligados pela música. Continuem na companhia da RUC e tenham uma ótima quarta-feira.

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Até às 6 da tarde comigo, Cláudio Pedrosa, vamos viajar pelo mundo inteiro com uma seleção das melhores músicas do universo da World Music editadas nas últimas semanas. Pontapé de saída para o israelita Shia Ben Tzur e o coletivo de Koali da Rajasthan Express, aqui acompanhados pelo guitarrista dos Radiohead, Johnny Greenwood. Ranjá é o título do álbum, com edição prevista para esta sexta-feira e que sucede ao disco de 2015, Junoon, uma mistura de poesia persa do século XIII com jazz e funk que foi inteiramente gravado numa fortaleza do século XV em pleno Rajastão indiano, na cidade de Jodhpur. Escutámos o tema-título, Ranjá, que se refere a uma espécie de Romeu e Julieta passado no Rajastão. Fiquem connosco durante a próxima hora, vamos prosseguir com outra colaboração, desta vez a banda indonésia Ali, com o libanês Sharif Megarban. Mais uma fusão com travo de funk e mais um volume da série Habibi Funk. O álbum chama-se Tirakat e saiu no passado dia 20 de março. Fiquem com Kuda Arab.

arrancada do Gondwana de hoje com muito groove e funk. Nos últimos minutos estivemos com o duo de jazz etíope Zina e o tema My Love, Your Love, retirado de Tamesh Gen, álbum que saiu no passado mês de março. Os Zina são Johan Kabede,

dos regressos este ano dos Imar Han e dos Tinar Ivan. Este chama-se Asikel, é o sexto álbum dos Tammy Crest e dele retiramos Adag Oyantid.

Sons da África Ocidental neste Gondwana de hoje aqui na Rádio Universidade de Coimbra, primeiro com o mais recente álbum dos Tuaregs Tammy Crest e depois com Moussa Ti, guitarrista do Níger, e o seu blues de Agadir, que regressou em abril deste ano com Tartite, um disco apresentado pelo single Halas Halas. O Irão e o seu povo passam por dias difíceis, como é do conhecimento de todos. Entre a diáspora iraniana, encontramos em Montreal, no Canadá, a cantora Parisa Karimi Molan. Acompanhada por músicos iranianos no setar e no tar, e com um acordeonista da Moldova, formam o Tehrani Drum, que editou Unveiled em abril deste ano. Parisa Karimi Molan canta as suas raízes azeris num estilo denominado Avaz. Escutem-na neste Cizé Salam.

Agrilos, uma homenagem a Creta do grego Stelios Petrakis no seu disco mais recente, Lyric. Aqui, para além da lira e da avô e de percussão associada, em parceria com a voz de Georgis Chilouris. Muitos convidados de outras geografias neste Lyric, saído a 13 de fevereiro, que até inclui uma versão para um tema dos Metallica. Passamos agora à folk escocesa, nesta emissão do Gondwana, para apresentar a excelente estreia em disco de Sam Grassy, Where Do Hawks Fly. O tema de título que vamos ouvir já de seguida é uma versão para o original dos The Corrs. Where Do Hawks Fly saiu a 10 de abril deste ano.

Segunda metade do Gondwana de hoje, com o esloveno Iztok Koren e o polaco Rafael Rodzinski em Labyrinth of Oblivion and of Insomnia, uma colaboração que se materializou a 27 de março de 2026 no álbum Nocturnal Consolations. Não só de novidades se faz o Gondwana de hoje aqui na RUC, vamos agora recuar a 2025 para recordar Silvana Estrada e o álbum Vendrán Suaves Lluvias. No te vayas sin saber é o tema do México, Silvana Estrada.

São as despedidas do Gondwana de hoje, com um trio de duos, ouviram bem o álbum, a seis vozes, gravado por três duetos, Cocanha, Los Sara Fontan e Tarta Relena. Cocanha é um duo de canto polifónico formado em Toulouse por Caroline Dufaux e Lila Fraise. Los Sara Fontan são um projeto dos espanhóis Sara Fontan e Eddie Poe. E Tarta Relena são as catalãs Marta Torrella e Helena Ross, cantando a capela. Todos juntos gravaram um disco conceptual baseado nas vozes e histórias das trabalhadoras têxteis da Ocitânia francesa. O disco tem por título 4132314 e dele escutamos La Chamartina. Para terminar, fiquem com a flautista franco-síria Naysan Yalal e In the Rice Fields at Dawn, do álbum Landscapes of Eternity, música de tradição clássica do Hindustão, para terminar. Tenham uma ótima semana na companhia da Rádio Universidade de Coimbra.

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1: Boa tarde, são 18 horas e é tempo de mais uma síntese informativa, desta vez na voz de Lara Duarte. A conferência de imprensa de apresentação do projeto Spark Bright Ideas Brilliant Minds teve lugar hoje na estufa do Jardim Botânico às 11 horas. A reunião da Associação Académica de Coimbra e da Universidade de Coimbra contou com a presença do vice-presidente da Universidade, João Nuno Calvão da Silva, do presidente da Direção-Geral da AC, José Machado, e do coordenador-geral da Comissão Organizadora da Queima das Fitas, Carlos Michel. O projeto funcionará como um orçamento participativo, permitindo que estudantes desenvolvam soluções para problemas identificados na cidade de Coimbra nas áreas da mobilidade e da habitação.

A tomada de posse da Comissão Organizadora da Queima das Fitas para a edição de 2026 está a ser realizada agora às 18 horas na Casa das Caldeiras. A sessão assinala a apresentação oficial da nova equipa responsável pela edição da Queima das Fitas deste ano. Vão também ser partilhadas as linhas orientadoras e a visão para a tradição académica de 2026. A RUC vai estar no local a acompanhar a tomada de posse.

A sessão de abertura da Festa do Cinema Italiano em Coimbra vai ser realizada hoje às 9h30 da noite no Teatro de Gil Vicente. A festa celebra a 19ª edição e marca presença na cidade de 6 a 8 de maio. A sessão de hoje conta com a antestreia nacional de La Grazia, de Paolo Sorrentino, e a presença do programador da Festa do Cinema Italiano, Adriano Smaldone.

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1: Marcam 18 graus lá fora. De acordo com o Instituto Português do Mar e da Atmosfera, a temperatura vai descer até aos 11 graus até o final do dia. Para amanhã, a máxima é de 21 graus e a mínima de 11 graus.

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1: O trânsito encontra-se moderado na Cidade dos Estudantes. Algum congestionamento na Avenida Inês de Castro e na Avenida João das Regras, em direção à Ponte Santa Clara. Na Rua Feitoria dos Linhos, em direção ao Portugal dos Pequeninos. Na Avenida da Guarda Inglesa, em direção ao Mosteiro de Santa Clara. E na Rua do Brasil, perto da Ladeira do Seminário.

Concluímos mais uma síntese informativa. A informação regressa às 21 horas. 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Já a seguir com o meio ambiente.

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1: Muito boa tarde. 107.9 rock.pt, dose diária de música portuguesa para ninguém ressacar. Ficamos por aqui até bem perto das 8 da noite. Deixem-se ficar desse lado. Tenham um bom regresso à casa. Fiquem atentos. Daqui a bocadinho, mais ou menos a meio da nossa hora, vamos ter aqui uma grande novidade para vos dar. Mas já lá vamos, porque primeiro vamos de viagem até aos Açores, até às ilhas de São Miguel e Ilha Terceira, para ouvirmos algumas bandas que nos aparecem porque veio por aí um anticiclone que agrupou alguns grupos dos Açores para nos trazer até ao continente. E vamos começar com os Ego, Homem de Duas Caras, e depois Fipos, Minha Guerra, Minha Paz. Deixem-se ficar, divirtam-se.

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Guerra e Paz, Fipos. Antes, também a começar pelos Açores, Ego, Homem de Duas Caras. Vamos a seguir para Orange 3, Sonhos Lançados, e depois de Music Box, a faixa Erros.

E estivemos com o som para Orange 3, Sonhos Lançados, de Music Box Agora com Erros. Vamos ainda para mais dois temas de bandas açorianas, dois temas gravados em 2025, que nos chegam no duplo CD Anticiclone. Vamos para os MDSB and Friends, Será Sorte Minha ou Azar, depois Passos Pesados, Copo de Vinho. E depois temos novidades. Passos Pesados, Copo de Vinho. E depois temos novidades.

0: E foi uma viagem que fizemos pelos Açores, uma compilação chamada Anticiclone. Havemos cá voltar um dia destes, nesta viagem por São Miguel e Terceira, com algumas bandas que foram gravando no ano de 2025. Agora, copo de vinho, passos pesados, antes MDSB and Friends, será sorte minha ou azar? Tinha-vos dito que íamos ter novidades para anunciar. As novidades prendem-se com o Festival Santos da Casa, que está a decorrer. Temos ainda mais dois eventos. Um que acontece amanhã e outro que acontece no dia 13. O dia 13 não é na Cova da Iria, é aqui no corredor da Rádio Universidade de Coimbra. Mas amanhã vamos ao Centro Cultural Penedo da Saudade, retomamos esse palco e há novidades. Tenho aqui com um amigo também, um dos cabecilhas deste programa, o Fausto Silva, que mais concretamente vos vai explicar qual é a grande novidade e o que é que se vai passar amanhã no Centro Cultural Penedo da Saudade.
1: Ora bem, boa tarde, Nuno, boa tarde, ouvintes. Primeira questão, dizer que nós fazemos isto, eu e o Nuno, pelo 28º ano, já lá vão 28 anos, e acontece, não é caso único, aconteceu-nos, se calhar, penso que esta é a segunda ou terceira vez. A segunda ou terceira vez em que tivemos que fazer uma substituição de um projeto, de uma banda, que fazia parte do festival, ou que faz parte do cartaz do festival, mesmo em cima da data. Ou seja, o concerto, ou a apresentação de um livro em versão de fala, digamos, spoken word, se quisermos, de mostrar mostrar poesia com instrumentos, com música, era o projeto Psicose. O livro chama-se Psicose, é um livro de Luana Penovo, mas infelizmente o projeto Psicose que iríamos ouvir amanhã às 18 horas no Penedo da Saudade não vai ser possível.
0: Vamos pôr os pontos nos vídeos. Centro Cultural Penedo da Saudade, então as tuas vão lá para baixo para o Penedo da Saudade.
1: Exatamente.
0: A pensar que aí há música, não há.
1: E dizer-vos então que, havendo a impossibilidade de mostrarmos Psicose, obviamente fomos colocar-nos em campo para, mesmo em cima da hora, conseguir, digamos, que não seja, não, as pessoas não batam com o nariz na porta, embora que vão ter lá outro artista e, digamos, vai ser obviamente também lá explicado às pessoas que por lá aparecerem, mas fica aqui o convite para aparecerem então amanhã às 18 no Centro Cultural Penedo da Saudade para ouvirem quem? Para ouvirem o Miguel
0: Cordeiro,
1: um cantor que vem de Tondela, apesar de estar ligado a muitos dos projetos conimbricenses e de participar
0: Calcic Baby.
1: Ele tem também um projeto a solo, em forma de cantautor, já lançou um disco que se chama Umbigo e está neste momento a trabalhar num segundo disco, e é então Miguel Cordeiro que vai estar amanhã às 18 horas no Centro Cultural Penedo da Saudade. Já agora também dizer, como dizia o Nuno, que de hoje a uma semana terminamos o Festival Santos da Casa deste ano aqui no Corredor da Rua com o Henrique Tomé, e também fica aqui o convite para aparecer no caso do concerto no Corredor da Rua, que na quarta-feira da próxima semana será às 19, mas amanhã temos Miguel Cordeiro no
0: Centro quarta-feira
1: Cultural.
0: Que vem podem fazer uma peregrinação até aqui ao
1: Exatamente.
0: Corredor da Rua.
1: Amanhã temos então Miguel Cordeiro. Para os mais distraídos, se houver para aí gente a ouvir-nos interessado ou curioso quem é este Miguel Cordeiro, o Nuno vai-vos dar por ali um tema que se chama Long Way.
0: E posso-vos dizer que já passou por projetos, mais recentemente eu lembro-me de ter passado pelo projeto do Vítor Torpedo and Pop Kids, e agora está com Caustic Baby a tocar. E vamos então ficar com a faixa Long Way para Miguel Cordeiro, para vos aguçar o apetite para amanhã aparecerem para ver o concerto. Logo depois, destaques da semana de emissão do Santos da Casa. Isto é difícil. Pois, eu não percebo porque é que isto não está a tocar, mas enfim. Esperem lá. Ora, vamos aqui baixar isto, vamos ligar aqui a via, vamos fazer aqui stop no computador. O Miguel Cordeiro merece ser ouvido do princípio até ao fim. Ora, vamos lá ver se isto para. Se isto parasse é que eu agradecia. Ora, já parou. Vamos voltar agora aqui a subir a via e vamos ver se agora temos Miguel Cordeiro todo por completo. Ora, cá está ele.

É este senhor que então amanhã está no Centro Cultural Penedo da Saudade em mais uma das datas, a penúltima do Festival Santos da Casa, Miguel Cordeiro. Ouvimos a faixa Long Way. Vamos agora, como eu dizia, para os destaques da semana e vamos rocar a bom rocar. Primeiro com Fugly, o trabalho de Andruf, e vamos até à faixa que abre, Stay in Bed. Depois, Malta Nova, que está por aí a aparecer, vai ter disco, não tarda muito, pela Omnicord, a editora de Leiria, e eles têm já um single por aí a rodar. Escolhemos esse tema para rodar todos os dias esta semana no Santos da Casa. Old School Rock and Roll são os Albatross, mas para já ficamos com Fugly. Não confundir este Albatross com os senhores mais antigos dos anos 80, tinham aquele famoso tema, o Júlio é um duro. Não, este é Malta Nova, que está por aí a romper, vão ter primeiro disco, e este é o single de avanço, Old School Rock and Roll, mas para já Stay in Bed com Fugly.

Destaques da semana de emissão do Santos da Casa. Atrás teríamos chegado com Dandrufo, trabalho de 2022 para os Fugly. Para hoje, selecionei a faixa Stay in Bed. Agora, o nosso Santo no Altar, Old School Rock and Roll, os Albatroz. Vem por aí, disco dos Albatroz. A seguir vamos até Galgo, a faixa Vapor. Depois, outra vez Arroz, servido pelos Baleia, Baleia, Baleia. E vamos àquele que foi o primeiro single, NPC. E vamos ainda até às 8 com música portuguesa na antena da Rádio Universidade de Coimbra. Ora, vamos ver se eu não me engano aqui nos lados para pôr isto a tocar. Ora, é deste lado cá.

O som para os Baleia, Baleia, Baleia, NPC antes Galgo com Vapora. Estamos a menos de um quarto de hora do fim, vamos a seguir para ChatGRP, Engenheiros e Polivalente com Senhorio.

0: Já mesmo na reta final de mais um Santos da Casa, estivemos com ChatGRP, engenheiros ainda polivalente com o senhorio. Vamos a seguir até Acesso de Raiva e depois, se ainda tivermos tempo, fechamos com Bastardos do Cardeal, a Casa Acabada. Esta casa com muitos santos está acabada por hoje. Já está ali pensativo, a coçar o sobrolho. O Jaime Binger preparadinho para mais um mais baixo. Deixem-se então ficar na antena da Universidade. Conto a mim até uma próxima e juizito na cabeça.
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12: Olá, boa noite, bem-vindos. Hoje vamos iniciar com o baixista Norbert Dommling e a flautista Stephanie Wagner no projeto Flute and Bass. Vamos escutar o tema Mr. Weber, numa homenagem a Eberhard Weber, famoso contrabaixista. Este tema encontra-se no trabalho Electro Luta, lançado no final da semana passada.

Passamos da homenagem para o homenageado. Estamos com Eberhard Weber, o álbum Once Upon a Time Live in Avignon, com a faixa Trio for Bassoon and Bass. Foi gravado em 1994, mas apenas lançado em 2021.

projeto Bass Extremes, álbum Slow Down, a faixa Hotel Billy. Foi lançada em 2022. É quase uma cooperativa de baixistas. São eles Steve Bailey, Victor Wooten, Linda Howe, Otil Burbridge e Billy Sheehan.

voltamos a ter por aqui o álbum Dystopia, de Alberto Rigoni, Michael Mandring e Stuart M. Faixa de Algorithm, lançada em 2026, com Michael Mandring concretamente aqui no baixo.

Voltamos a Helmut Adler e os Kran aqui no programa, desta vez com a faixa que dá nome ao álbum All In. Foi lançado há cerca de 15 dias.

Voltamos também aqui ao álbum The New Normal, de Nick Beggs e Trifecta. Hoje escutamos o tema Chinese Fire Drill. Foi lançado em 2024.

estivemos com Carlos Borges e Barry White Gone Wrong, álbum Guilty by Mistake, lançado agora há muito pouco tempo, já está em todas as plataformas digitais, de onde escutámos Deep House. Continuamos com Owen Biddle e o Squeeze, álbum Trixies, também deste ano. 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

Escutamos a faixa Aplique, que se encontra no álbum Honora, foi lançado em 2026. É o primeiro e único álbum a solo até à data de Flea, o conhecido baixista dos Red Hot Chili Peppers, aqui num estilo bem diferente. Neste tema, Flea toca baixo elétrico e Anna Butters toca contrabaixo.

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Estamos a chegar ao final do programa. Como sempre, vou-vos lembrar que o podcast do programa se encontra em www.mixcloud.com/maisbaixoruc e podem nos seguir na página do Facebook Mais Baixo Ruc ou na página do Instagram Mais Baixo Ruc. Até ao final, vamos ser conduzidos por Daryl Jones com Path Matheny, álbum Side Eye 3 Plus, de onde retiramos a faixa Risk and Reward. Este álbum já foi lançado em 2026. E por hoje é tudo, tenham uma boa noite, até para a semana.

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1: Muito boa noite, são 9 horas e é tempo de atualizar a informação na antena da Rádio Universidade de Coimbra. Spark Bright Ideas Brilliant Minds é o novo projeto apresentado pela Direção-Geral da Associação Académica de Coimbra. A iniciativa consiste em projetos focados na habitação ou na mobilidade, pensados por estudantes da UC que possam ser postos em prática. Em declarações à RUC, o presidente da Direção-Geral, José Machado, explica de onde partiu a ideia.
2: Acreditamos que através deste modelo promovemos mais a discussão e recolher.
3: E a verdade é que essa sensação de que, de facto, não há apoios financeiros que nos possibilitem fazermos sermos ouvidos, que se transpôs para a realidade, a própria Spark, a própria ideia de Spark, de nós, da academia, não dependermos de outros agentes ou demais, para conseguirmos, de facto, aproveitar aquilo que melhor temos para oferecer.
1: As inscrições para a submissão de projetos abriram hoje nas redes sociais da Direção-Geral e os estudantes têm 30 dias para efetuar as candidaturas. Empresas, estudantes e docentes da Universidade de Coimbra reúnem-se a 13 de maio para debater a modernização do ensino nas áreas da engenharia. Organizado pelo BEST Coimbra, o encontro aposta no formato dinâmico que vai além de palestras tradicionais. Em declarações à RUC, a vice-presidente das Relações Corporativas do BEST Coimbra, Ana Malva, destaca a importância de aproximar diferentes perspectivas no debate.
2: Nós acreditamos que através deste modelo promovemos mais a discussão e recolher então inputs de várias perspectivas e não estarmos só a pegar nas perspectivas de certos tipos de pessoas. Assim garantimos que todas as vozes são ouvidas.
1: O EduGrowth vai incluir 4 grupos de discussão dedicados aos métodos de ensino, transição digital, evolução do currículo e equidade no acesso a recursos e oportunidades. Entre as empresas confirmadas estão a Accenture, a Digma e o Centro Tecnológico da Cerâmica e do Vidro. A terceira edição do Festival Internacional de Documentário reúne 65 filmes de 33 países distribuídos por várias sessões e espaços culturais da cidade de Coimbra, com destaque para o TAGV. Além das exibições, o festival promove debates e encontros dedicados ao cinema documental e às questões sociais da atualidade.
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1: De acordo com o Instituto Português do Mar e da Atmosfera, estão neste momento 13 graus na cidade de Coimbra. Para amanhã, a previsão é temperaturas a variar entre os 12 e os 20 graus, com céu nublado e alguma chuva entre as 10 da manhã e as 2 da tarde.

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1: 9 horas e 4 minutos, trânsito tranquilo na cidade de Coimbra, sem congestionamentos a registar a esta hora.

0: Termina assim mais uma síntese informativa, desta vez numa edição de Jéssica Santos. A informação regressa amanhã de manhã, mas até lá acompanhe-nos nos habituais 107.9 FM ou em RUC.pt. Tenha uma boa noite.
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Sejam bem-vindos a mais uma emissão de Eletricidade Estética. O meu nome é Nuno Pires. É um prazer estar convosco. Ficaremos até às 23 horas. Abrimos a emissão de hoje com Rival Consoles Hunt. Depois Radioactive Sandwich. The Light Returns. É desta forma que abrimos o programa de hoje. Continuem desse lado. 107.9 ou então em RUC.pt. Boa noite, sejam bem-vindos.

Na abertura do programa de hoje, ficámos com Rival Consoles com Hunt e depois Radioactive Sandwich, The Light Returns. Podemos ouvir ainda em fundo Sex Bandit Pam Pam, trabalho A Very Watery Record. Ficaremos com o single Fervedouro 7. Depois, na sequência, e bem bem curto, Principles of Geometry e o single Digital State. Por agora, ficamos então com Fervedouro 7.

Final de Digital State para Principles of Geometry, para trás Pandit Pam Pam e Fervedouro 7. Ouvimos agora Smicker para Still a Habit, trabalho Brin and Horizont. Depois projeto Home Intro para o trabalho de 2014 Odyssey.

Projeto Home a rodar com Intro. Trabalho Odyssey para trás Stila Havet com Smicker. Projeto Home a rodar com Intro. Trabalho Odyssey para trás Stila Havet com Smicker.

Trabalho A Certain Distance Web para Losing Gravity. Para trás ficou Yamba Hake 3 para Proswell, trabalho Claude Pine. Seguimos agora com Princess Century, trabalho Surrender, Fantasy Channel. Segue-se Pablo Bolívar e Nacho Sanchez, single Calma.

Ouvimos o que resta de Calma, colaboração de Pablo Bolívar e Nacho Sanchez. Para trás ficou Princess Century, Fantasy Channel,

Para a frente, Paperclip Minimizer. Second, o lado A. Segunda do trabalho Second. Depois trabalho Big Mama para Flying Lotus. Captain Colonel.

Para trás ficou Flying Lotus com Captain Kernel. Anteriormente, Paperclip Minimizer com Second. Já roda Broken Cord, Door Shutter. Depois, Fall Amour. I don't sleep at night, but I wake up at 6 a.m. Entramos na reta final do programa de hoje. Teremos tempo para mais uma. Até lá, continuem sintonizados 107.9 ou então em ruc.pt.

I don't sleep at night, but I wake up at 6 a.m. Full Amour, trabalho Ordinary Drugs. Para trás ficou Broken Cord com Door Shutter. Tempo de despedidas do Eletricidade Estética de hoje. Prometo regressar na próxima quarta-feira, mas sem antes ouvirmos Alison McNamara e o single After Hours numa remistura de Yusu. O meu nome é Nuno Pires, foi um prazer e marcamos encontro na próxima semana. Continuem sintonizados em 107.9 ou em RUC.fm. Já a seguir mais uma emissão de Speedrun. Da minha parte é tudo. Uma ótima noite para vocês.

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Olá, boa noite. São neste momento 23 horas desta quarta-feira e está na hora de mais um speedrun aqui na RUC. Vocês estão a ouvir-me no 107.9 FM ou online em RUC.pt. O meu nome é Guv e hoje trago-vos a honrar mesmo a faixa que está no nosso indicativo, este Hard da Sophie. Trago-vos um alinhamento de uma hora de Deconstructed Club com nomes bastante sonantes do género, como a Sophie, Sega Bodega, a Igloo Ghost, muitos outros. Vou-vos apresentando ao longo do programa, ao contrário do que fiz na semana passada. Mas então, para começar bem neste estilo do nosso indicativo, trago-vos também uma faixa da Sophie, uma faixa do álbum de remixes do seu icónico álbum Oil of Every Pearls and Insides. Fiquem com Push Emissions Hormones Edit.

E está já no final a terceira faixa deste speedrun de hoje. Depois da Sophie ouvimos Flux Cocoon do Igloo Ghost e agora acabamos de ouvir Diadem do HD Mirror, um grande produtor deste mundo do trance com elementos mais experimentais que permite entrar ou considerar o seu estilo parte do Deconstructed Club, e algo que nós tentamos fazer sempre que trazemos um programa desta música mais experimental é mostrar o quão diverso ou diversa pode ser a definição de Deconstructed Club. Ouvimos já algumas faixas talvez um pouco mais próximas daquilo que é música eletrónica tradicional, ou faixas que têm simplesmente elementos um pouco mais inesperados, mas ainda temos muita exploração musical para fazer ao longo dos próximos 45 minutos. Agora vamos ouvir Live Rounds, com produção e autoria de Damon R.

Continuamos assim esta hora de Deconstructed Club no Speedrun de hoje. Ouvimos há pouco Daddy do Sega Bodega e agora acabamos de ouvir a faixa Delicious da Charlie XCX, uma colaboração com Tommy Cash e uma faixa do seu, da sua icónica mixtape Pop 2 de 2017. Vamos ouvir mais uma faixa de um artista que já passou pelo Speedrun de hoje, o HD Mirror, mas desta vez vamos ouvir uma faixa um pouco mais antiga, também ela de 2017. Fiquem com Spike.

E acabamos agora de ouvir a faixa Xirak da Nina Girashi, presente no seu novo álbum do ano passado, o álbum Love My Computer. Esta faixa assinala sensivelmente o final da primeira metade deste programa. Ainda temos mais meia hora de música com, talvez, momentos um pouco diferentes. Vamos agora ouvir uma faixa com produção de Gabriela Ganza, um lançamento de 2020. Fiquem com Frozen Dopamina.

meio da agitação, a meditação e a introspeção aprofunda-se nas nossas almas. Tudo está aqui, tudo está presente e vivo, mas sentimos urgência em colocar tudo onde supostamente devia estar. Mas afinal, existirá alguma vez uma pequena gavetinha onde seja correto colocarmos tanta informação? Não sei, mas hoje, ouço escolha a velocidade, escolha a correria de sorrisos e olás, escolha a saudade escondida entre os instrumentais e BPMs altos. Se o meu coração bateu tão rápido na primeira vez que te vi, assim pelo menos volto inconscientemente a ti. Ficarei para sempre à tua espera. O meu nome é Lexer e hoje escolho Speedrun.

E ouvimos agora uma sequência de quatro faixas. Quis-vos trazer uma faixa um pouco mais intimista, um lado um pouco diferente do Deconstructed Club, com Only Seeing God When I Come do Sega Bodega, com esta intervenção artística que espero que tenham gostado. Ouvimos depois uma faixa de uma produtora portuguesa, a Odete, que nos trouxe Poelhas Before Fellas, que é talvez a primeira faixa portuguesa a passar no speedrun. Já passámos faixas em português, mas claro, mais português do Brasil. E agora ouvimos Agonia com produção de Whiten Excite. Agora vamos ouvir uma faixa de 2024 do produtor Free Jimmy. Fiquem com Kismet.

E acabámos de ouvir 666 Tuning 666 do produtor francês Fuckresty. E há pouco ouvíamos mais uma faixa da Odette, mas desta vez mordida também do seu álbum de 2021. O nosso programa de hoje está mesmo quase a acabar e para os ouvintes mais atentos que nos seguem, a nossa página do Instagram speedrun.rook, devem ter reparado que há muitas faixas que não vamos conseguir passar hoje. Portanto, já sabem, se quiserem expandir um pouco mais a biblioteca de faixas para além daquilo que conseguimos mostrar hoje, podem seguir a nossa página speedrun.rook, onde publicamos os alinhamentos de todos os programas. Agora vamos ouvir mais uma faixa da Sophie, desta vez a faixa Galope, do seu álbum póstumo publicado já após a sua morte. Vamos ainda ouvir You Like Music, do Death Dynamic Shroud, e se tivermos tempo, Hiri, do Varitu, com Thighboy Digital. O Speedrun volta daqui a uma semana, mas enquanto isso continuem nos 107.9 FM ou em rook.pt. Fiquem então com Galope, da Sophie.

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